0: você recordou conosco Aphrodite Child, Rain and Tears, The Just Too Much Heaven, Berlin, Take My Breath Away. Em seguida, Billy Idol, I Is Without Your Face, versão acústica. E encerrando o bloco, Billy Preston em uma apresentação super especial ao vivo, com o maior sucesso do Beatle George Harrison, My Sweet Lord.
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maravilha essa seleção deste último bloco, não? Recordamos Bon Jovi, You'll Be There For You. Depois, Van Tyler, Trial, Eclipse of the Heart. Em seguida, Boston, More Than a Feeling. E Boy George and Culture Club, Love is Love. Uma peninha, mas o nosso tempo acabou. Muito obrigada pela sua companhia e até o nosso próximo encontro. Tchau, tchau.

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1: 21h49.
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1: 21 horas e 52 minutos.

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1: Oi, turma dos cabeludos. Oi, turma barra limpa. Da calça boca de sino, a calça Saint-Tropez. A vocês o nosso abraço, o nosso carinho, sejam todos bem-vindos. Nós que vamos embarcar na nave, indo lá para os anos 60, não é verdade? Estamos começando então mais uma edição do nosso Nos Embalos da Jovem Guarda. E começamos o programa de hoje com o Rei da Jovem.

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0: Abrindo nosso Nos Embalos da Jovem Guarda de hoje, o Roberto Carlos cantou Lobo Mal, depois The Jordans. A Chuva Terminou, em seguida Trio Esperança, Gasparzinho, Vanusa, Mensagem. E fechando o primeiro bloco do programa, Rony Von, A Praça.
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0: Aqui você recorda comigo os grandes sucessos do maior movimento musical dos últimos 50 anos, a Jovem Guarda. O grupo Renato e seus Blue Caps surgiram no bairro da Piedade, lá no Rio de Janeiro, em meados dos anos 50. O rock ainda engatinhava no Brasil e os meninos do subúrbio carioca já faziam barulho com as guitarras elétricas. Claro, influenciados principalmente pelo som, né, dos Beatles, mas também pelo rock americano de Elvis e Little Richard, entre outros. Enquanto que na Bahia, Raul Seixas incendiava com os Panteras. No Rio de Janeiro, Renato e seus Blue Caps, juntamente com Erasmo Carlos, Tim Maia, Lafayette e o próprio Roberto Carlos, que viria para o Rio anos depois, formariam aquilo que seria o embrião do rock brasileiro. Começavam a surgir os primeiros roqueiros tupiniquins.

Pois é, nós ouvimos aqui nos embalos da Jovem Guarda, Renata e seus Blue Caps, numa dobradinha sensacional, com uma versão de um grande sucesso dos Beatles, Não Volto Mais. Depois, Meu Bem Não Me Quer. Em seguida, ouvimos Paulo Sérgio, saudoso Paulo Sérgio, Benzinho, Os Jovens, Você Fala Demais, e Os Incríveis, O Vagabundo.

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Rei Roberto Carlos, nos embalos da Jovem Guarda.

Aqui nos embalos da Jovem Guarda, você recorda todos os sucessos da época e fica por dentro das histórias e curiosidades. Nesse terceiro e último bloco, você ouve...

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1: 22 horas e 50 minutos.
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3: Alô, é segunda-feira, haverá reunião na Câmara e Minas Gerais, as encarnações de Urupês, Barra da Cruz e tem Pafaria, São Rosário, Bispo José, na Barra ali, 3 de maio, 15 de agosto, a Via Aparecida, a Capela de Aparecida, Tiradente, Saramém, Arcanjo Saramém, Santa Rita, Festa Rita, Nova Rua de Fumaça, Pafaria, a cidade, Saramém de Urupês, o caminhão de lixo não está pegando lixo, esse Urupês, o cachorro está pegando lixo na rua aí, é um vergonha danada, que esse Urupês, lá tem um hospital, em Mariana, o Petrúcio de Urupês, terceiro teste de som, aparato um dia, teste de som, rapaz de ouro preto, teste de som. 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
1: 22 horas e 53 minutos.

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1: 23:39.
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5: 23:42.
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2: Zero hora e 13 minutos.

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É sempre um prazer poder estar aqui com você e contar com sua audiência no Back in Time. Erasmo Carlos, do fundo do meu coração.

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0: boa música sempre presente em seu rádio. No Back in Time, ouvimos Guilherme Arantes, Amanhã. Fábio Júnior, Volta ao Começo. 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
0: É o Back in Time, de volta em seu rádio, seu smartphone.
2: Deixa eu dizer que te amo.
0: Marisa Monte, Amor, I Love You.

0: Aqui você curte o melhor da música. No Back in Time, curtimos Lionel Richie, Hello, KC and the Sunshine Band, All Through the Night. Tchau, tchau.
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1: Uma hora e sete minutos.
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1: Uma hora e nove minutos.
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0: Ladies and gentlemen, Roy Zoan. Thank you.
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2: Duas horas e 8 minutos.
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2: 2:11.
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De volta no Top Classic comigo, Rodrigo Moreira. O melhor do flashback no seu rádio. Recordar é viver. 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

que música maravilhosa, pois é escolhida a dedo. As mais lindas canções pra você. É, pra você que é um ouvinte que tem um bom gosto, pra você que ama essas músicas maravilhosas. 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

0: Ah, que peninha, o nosso programa acabou. Um beijo pra você que tá aí do outro lado. Até a nossa próxima viagem. Tchau, turma. Fui.
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4: 3:25.
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9: 3 horas e 28 minutos.
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9: 3 horas e 29 minutos.

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1: 4 horas e 21 minutos.

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0: Horas e 17 minutos.

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2: Olá, gente. Eu sou Roger Pires e com muita alegria lhe farei companhia a partir de agora no Back in Time. Aqui você vai viajar no tempo e recordar comigo canções que ficaram para sempre em nossos corações. Gilberto Gil, Andar com Fé.

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Nosso muito obrigado a você que está nos dando o prazer de poder contar com sua companhia. O Back in Time segue trazendo os grandes flashbacks da história da música. Nazaré, Dream On.

Muito bom ter você nos dando a honra da sua audiência. Aqui você continua recordando os grandes sucessos do passado. Chicago, you're the inspiration.

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1: 6 horas em ponto.
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0: 6:02.
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0: meu. Disparada, super sucesso pra gente matar total saudade com Jair Rodrigues. Antes, Quando Gira o Mundo, Fábio Júnior, Cristal Werner, Azul, Volta, Luana Berdi, Elisa Fernandes, Casa Comigo, Tô Esperando, Adriana Partimpim e Emílio Santiago com Verônica Sabino. Tudo o que se quer.
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0: Nunca. Ela faz cinema, Chico Buarque, Djavan, Lady Luna com Ain't a Woman, Cássia Eller, por enquanto, Telegrama, Zé Cavaleiro, Sebastian Yatra e MPB4, Labirinto. 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
3: 6:53.
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3: 6:55.
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18: 7:25.
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18: Sete horas e 30 minutos.

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1: 7:41.

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1: 7:50.

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2: 7h59.
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4: Olha, presta atenção no que eu vou te falar. Dificuldades na caminhada todos nós enfrentamos. Obstáculos, barreiras, muros, tantas coisas que vêm para atrapalhar o nosso avanço, o nosso progresso, o nosso sucesso, a nossa felicidade. Mas a pergunta é: qual a sua atitude diante disso? Parar e reclamar? Encontrar alguém em quem colocar a culpa? Isso pode até tirar um pouco do peso de seus ombros, mas não vai te ajudar a passar pelos obstáculos. Só tem um jeito de vencer isso tudo: é seguindo em frente. E seguir em frente é ter fé em você, ter fé em Deus.

Mas os que chegam lá em cima, provavelmente, passaram por tudo isso. Mas olha, a alegria da conquista, hein? Do objetivo alcançado é muito maior do que todas as dificuldades que enfrentaram. O sabor da conquista é bem maior e melhor do que todas as dificuldades que você enfrentou. E você? Vai ser um dos que vão ficar lá embaixo lamentando? Ou aquele que vai subir, enfrentar as diversidades e vencê-las? Eu sei que é difícil, claro que é. Mas é difícil para todo mundo. Principalmente para aquele que vence, aquele que é vencedor. Fácil não vai ser. Mas com certeza vai valer a pena. Por isso, se encha de fé e com a força de Deus vá lá e vença.

0: sei, acredite só um pouco mais. Essa é a canção do Kleber Lucas.
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0: Tá vendo aí? Se Deus falou, vai cumprir em sua vida.
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que todo mundo quer e procura é viver em um ambiente melhor e mais agradável, não é mesmo? Com muita natureza, ar puro e tranquilidade. Mas às vezes, alguns fatores transformam esse sonho em pesadelo. As queimadas são uma das principais fontes de poluição atmosférica nas cidades brasileiras. Mas aí, pertinho de você, no seu bairro, o dano pode ser pior do que você imagina. Além da fumaça que prejudica a sua saúde e a fuligem que pode sujar a sua casa, os danos das queimadas prejudicam o microclima do seu bairro, deixando tudo mais quente, seco e piorando a qualidade do ar. As queimadas em áreas verdes são ainda piores. Todo bairro ou loteamento novo tem uma área de preservação, com mudas de árvores e vegetação nativa. 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E sabe o que é pior? As queimadas em bairros normalmente começam por queima de lixos, queima de mato em terrenos abandonados e bitucas de cigarros próximo a vegetações secas. Então, para que você consiga viver melhor com toda a tranquilidade potencial que o seu bairro tem, zele pelo seu bem-estar e dos seus vizinhos. Descarte o lixo corretamente. Cuide da limpeza dos terrenos. E apague devidamente as bitucas de cigarro. Você ainda pode ajudar denunciando quem faz queimadas ilegais e entrar em contato com o Corpo de Bombeiros da sua cidade assim que avistar um foco de incêndio. Se todos fizerem a sua parte com atitudes sustentáveis, estarão contribuindo para o bem-estar coletivo e ajudando a tornar o seu bairro bem melhor.

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1: Diante dos acontecimentos envolvendo ministros do Supremo Tribunal Federal, o presidente da Suprema Corte, Edson Fachin, disse que tudo vai ser feito no tempo certo, sem precipitação e sem omissão, conforme as leis.
2: Os fatos estão sendo apurados. Esta presidência seguirá os procedimentos estabelecidos pela Constituição e pela legislação. Faremos o que é certo no tempo e pela forma que a ordem jurídica exige. A gravidade dos fatos não autoriza atalhos. Ao contrário, quanto maior o desafio, maior deve ser o compromisso com a legalidade. Não haverá precipitação, mas tampouco omissão.
1: A declaração foi nesta sexta-feira, durante evento no Palácio do Planalto, onde foram sancionadas leis que autorizam fundos do sistema de justiça. Ao lado de autoridades dos três poderes, Fachin citou metas do STF, incluindo o fim do inquérito das fake news.
2: Os acontecimentos recentes demonstram o acerto e a urgência de três metas de nossa gestão: a adoção de um código de ética, o fim do inquérito das fake news e a modernização do sistema de justiça.
1: O inquérito das fake news é de relatoria do ministro do STF, Alexandre de Moraes, e dura 7 anos sem conclusão. Dentro dessa investigação, Moraes pediu para investigar o colega da corte, ministro André Mendonça, na condução dos inquéritos do Banco Master e do INSS. Ao lado de Fachin, no Palácio do Planalto, o presidente Lula também comentou o assunto e defendeu uma reforma no Poder Judiciário brasileiro. Para ele, seria uma maneira de o povo continuar acreditando na justiça. E completou reforçando o que disse ao chefe do Judiciário.
3: Ninguém, em nome da democracia, pode utilizar o cargo que tem em benefício pessoal. Ninguém. Isso vale para o presidente da República, vale para um catador de material reciclável. E eu disse ao meu amigo Fachin, a Suprema Corte e a Procuradoria-Geral da República estão nas tuas costas, nas costas do Paulo Gonet, a responsabilidade de passar o mínimo de tranquilidade sem tentar esconder absolutamente nada.
1: Os recentes acontecimentos envolvendo ministros do STF se intensificaram após o vazamento de conversas retiradas de relatórios da Polícia Federal que chegaram à imprensa. Lula criticou o impacto disso para a democracia.
3: O que nós não podemos nesse país é oficializar a indústria da fake news, a indústria do vazamento seletivo por interesses políticos ou econômicos. Nós estamos vivendo uma época muito perigosa. O denuncismo, a fake news, os vazamentos não contribuem com a democracia.
1: As leis sancionadas nesta sexta são projetos aprovados no Congresso que criam fundos ligados ao Judiciário para, entre outras medidas, garantir acesso à justiça pela população. Segundo um dos textos, o dinheiro pode ser usado em programas voltados ao atendimento à sociedade, em especial para a defesa de vítimas. Da Rádio Nacional em Brasília, Sayonara Moreno.
4: Disponível desde 1º de outubro de 2025 nos aplicativos das instituições que oferecem um PIX, a funcionalidade de contestação por meio do Mecanismo Especial de Devolução, MED, passa a contar com uma jornada mais orientativa. O sistema vai facilitar a identificação do tipo de golpe e a vítima terá um campo disponível para descrever como ocorreu a situação, inclusive com a possibilidade de anexar documentos e comprovantes que serão analisados pela instituição financeira. O MED também vai trazer orientações em casos que não envolvam fraudes, como a não entrega de produtos comprados por meio do PIX, direcionando o usuário para os canais de atendimento do consumidor. Outras mudanças se referem a funcionalidades dos aplicativos. As instituições deverão informar quando houver mudanças no destinatário de contatos salvos para operações de PIX. A função PIX automático deverá trazer em destaque a identificação do recebedor. As novas regras entram em vigor em 1º de março de 2027. O prazo é para que as instituições façam as alterações em seus aplicativos. Da agência Rádio Gov em Brasília, Nazi Brum.
5: do Dia da Amazônia, celebrado neste dia 5 de setembro. Bioma que está entre os mais ricos e essenciais para a vida no mundo. A data comemorativa foi instituída pela Lei 11.621 de 2007 e a escolha do dia não foi aleatória. Trata-se de uma referência à criação da província do Amazonas em 5 de setembro de 1850, na época em que o Brasil era governado pelo imperador Dom Pedro II. O biólogo e mestrando em ecologia aquática na Universidade Federal do Pará, Vinícius Borges, chama a atenção para os cuidados com a nossa floresta.
6: A Amazônia abriga uma das maiores diversidades de espécies do planeta, tanto de animais como de plantas. Uma enorme rede de rios e milhões de pessoas, como indígenas, ribeirinhos, extrativistas e moradores das cidades amazônicas, que vivem, trabalham e produzem nesse território, além de ser o lar de espécies que só existem ali. Para quem mora na Amazônia, a floresta significa alimento, água, transporte pelos rios, cultura e renda. Mas a sua importância, ela vai muito além dos nativos. A floresta libera grande quantidade de umidade para a atmosfera, ajudando a formar chuvas que, através dos rios voadores, chegam em outras partes do Brasil.
5: A Amazônia possui cerca de 5 milhões de quilômetros quadrados de floresta e se estende ao longo de outros 8 países além do Brasil. De acordo com dados do site do Ministério do Meio Ambiente e Mudança do Clima, a importância da Amazônia para o equilíbrio climático e a sobrevivência de diversas espécies é inegável e comprovada cientificamente. A bacia hidrográfica amazônica possui cerca de 20% de toda a água doce do planeta e 80% das águas superficiais do Brasil. E a preocupação atual é com os efeitos do fenômeno El Niño, estabelecido em 2026 e que devem perdurar até o primeiro trimestre de 2027, contribuindo para um pico de seca mais intenso nos rios da região no próximo ano. Marcos Aleixo, da Rádio Cultura de Belém, para a Rádio Nacional em Brasília.
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8: Já planejou o que você vai fazer no feriadão? Muita gente vai viajar. No Rio de Janeiro, mais de 90 mil pessoas devem passar pelo aeroporto Santos Dumont, já a partir desta sexta-feira. Ao todo, os aeroportos da Infraero esperam 97 mil passageiros em todo o país entre os dias 4 e 8 de setembro. Estão programados 825 voos entre pousos e decolagens nos aeroportos regionais públicos que a empresa administra. Sexta-feira, dia 4 e terça-feira, dia 8, serão os dias com maior movimento. Só no Santos Dumont, no Rio de Janeiro, estão programados mais de 750 voos. Já para os demais aeroportos, como o Regional Vale do Aço e Ipatinga, Minas Gerais, são esperados 1.700 passageiros. A movimentação também deve aumentar nos aeroportos de Dourados, Mato Grosso do Sul, e de Sorriso, Mato Grosso. Lembrando que é recomendado que os passageiros cheguem aos aeroportos que operam voos domésticos com antecedência de 1h30. Depois do Dia da Independência, o próximo feriadão nacional, colado no final de semana, é o 12 de outubro, dia de Nossa Senhora Aparecida, que também cai em uma segunda-feira. Da Rádio Nacional em São Luís, Gabriel Corrêa.
9: Consumidores podem usar a plataforma Anatel Consumidor para registrar reclamações, denúncias, sugestões e outras manifestações sobre serviços de telecomunicações. O serviço permite acompanhar o andamento das solicitações e os protocolos registrados. Antes de registrar uma reclamação, é necessário procurar os canais de atendimento da operadora. Se o problema não for resolvido, o consumidor deve recorrer à ouvidoria da empresa e somente depois, caso não haja resposta ou a solução seja considerada insuficiente, a reclamação pode ser registrada na plataforma. Após o registro, a demanda é encaminhada à operadora, que tem até 10 dias corridos para apresentar uma resposta ou solução. O consumidor pode acompanhar o processo na aba Minhas Solicitações e, depois do retorno da empresa, avaliar o atendimento ou reabrir a reclamação se considerar que o problema não foi resolvido. Saiba mais em gov.br/anatel/pt-br/consumidor. Com a redação de Diego Freitas, da agência Rádio Gov em Brasília, Gilson Santa Fé.

0: Polícia Rodoviária Federal, PRF, começou a Operação Independência na última sexta-feira, 4 de setembro, para reforçar a fiscalização nas rodovias federais de todo o país durante o feriado. A operação segue até segunda-feira, dia 7, dia da Independência do Brasil. O principal foco da PRF é o combate à embriaguez ao volante, com o objetivo de reduzir acidentes e evitar mortes nas rodovias. Entre janeiro e julho deste ano, dirigir após consumir álcool foi apontado como a principal causa de mais de 2 mil acidentes nas estradas. Ao todo, 127 pessoas morreram e mais de 1.700 ficaram feridas. No período, a PRF realizou mais de 2.255.000 testes de alcoolemia, número 5,33% maior que o registrado no mesmo período de 2025. Mesmo com o aumento da fiscalização, pouco mais de 25 mil motoristas se recusaram a fazer o teste e mais de 4 mil foram flagrados dirigindo após consumir álcool ou apresentando sinais de embriaguez. Pelo Código de Trânsito Brasileiro, dirigir sob influência de álcool ou se recusar a fazer o teste de alcoolemia são infrações gravíssimas. Além de multa, o motorista pode ter o direito de dirigir suspenso por 12 meses. Durante o feriado, a PRF recomenda que os motoristas façam a revisão do veículo, descansem antes da viagem e acompanhem as condições das rodovias e do tempo. Também é importante não consumir bebidas alcoólicas antes de dirigir, usar o cinto de segurança, respeitar os limites de velocidade, não utilizar o celular ao volante e fazer ultrapassagem somente em locais permitidos. Com informações da PRF, Bianca Mingotti.
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2: No sudeste, o sábado será de muitas nuvens e possibilidade de chuva. Em Belo Horizonte, a mínima será de 15 graus e máxima de 32 graus, com possibilidade de chuva isolada. No Rio de Janeiro, há previsão de pancadas de chuva e trovoadas isoladas, com temperaturas entre 16 e 26 graus. São Paulo também terá pancadas de chuva e trovoadas, com máxima de 22 graus. Em Vitória, a previsão é de muitas nuvens, com temperatura entre 19 e 30 graus. As informações são do Instituto Nacional de Meteorologia. Sofia Muniz, o tempo e a temperatura.
3: O Tribunal Superior Eleitoral concluiu nesta sexta-feira, em Brasília, a assinatura digital e a lacração dos sistemas que serão usados nas urnas eletrônicas durante as eleições gerais deste ano. O ato foi conduzido pelo presidente da Corte, ministro Cássio Nunes Marques, com a participação de representantes da Polícia Federal, da Ordem dos Advogados do Brasil e do Ministério Público Federal. A assinatura digital equivale a um selo eletrônico que cria uma identificação única para cada sistema e permite conferir depois se o programa usado na urna é o mesmo aprovado pelo tribunal. A partir de agora, os programas ficam congelados, ou seja, nenhuma instituição pode alterá-los. O procedimento encerra um trabalho de 2 anos, iniciado após as eleições municipais de 2024. Nesta semana, os sistemas foram compilados, traduzidos para a linguagem que as urnas conseguem executar e assinados por técnicos de 8 entidades fiscalizadoras, entre elas o Senado Federal, o Ministério Público Federal e a Controladoria Geral da União. O secretário de Tecnologia da Informação do TSE, Júlio Valente, resumiu que essa assinatura representa na prática.
4: Nenhuma das instituições pode, a partir desse momento, alterar nada dos sistemas eleitorais. Eles estão congelados. Foi firmado um contrato entre as instituições que assinaram digitalmente, e isso é uma segurança do processo de que não haverá nenhum tipo de alteração nesses sistemas.
3: O ciclo eleitoral brasileiro prevê ao todo 40 oportunidades de fiscalização a cada 2 anos, e as identificações dos sistemas já lacrados serão publicadas no portal do TSE. A próxima etapa é a geração das mídias com os dados dos candidatos. Na véspera da votação, será feita a verificação dos sistemas de totalização e transmissão dos resultados. Durante a cerimônia, o ministro Cássio Nunes Marques reforçou o papel do tribunal diante do eleitor.
5: A justiça não escolhe vencedores, não interfere na escolha popular e não possui preferência por candidaturas. Nossa paixão é a democracia. Nossa missão é cumprir a Constituição e o nosso dever é garantir a vontade soberana do povo brasileiro.
3: As mídias gravadas foram guardadas na sala-cofre do TSE. O primeiro turno das eleições acontece em 4 de outubro. Se houver segundo turno, a votação será em 25 de outubro. Da Rádio Nacional em Brasília, Pedro Lacerda.

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0: A 26ª rodada do Brasileirão começa neste sábado e com jogos importantes. Inclusive, no Rio de Janeiro tem um clássico Fluminense e Vasco dentro do Maracanã às 9 horas da noite. Situações opostas. O tricolor está buscando uma vaga na Libertadores da América direta. Já o Vasco está sonhando em sair da zona do rebaixamento, um clássico que movimenta a torcida carioca. E o técnico Pedro Emanuel faz mistérios em relação ao time e diz que no Vasco hoje todos são titulares.
1: Nós não repetimos nenhuma vez um 11, portanto todos são titulares e todos serão suplentes. Como é lógico, temos de tomar as nossas decisões em função daquilo que é o adversário, que eu já referi anteriormente, olharmos para o que é o adversário, olharmos para o que são os nossos princípios e as características dos nossos jogadores.
0: Ainda no sábado, o confronto entre São Paulo e Atlético Mineiro no Morumbi, às 18h30 da noite. No domingo, a bola rola para a briga na ponta do Campeonato Brasileiro. O Botafogo recebe no Rio de Janeiro o líder Palmeiras, que pode ficar sem a liderança nesta rodada, caso o Flamengo vença o Remo no Mangueirão. Internacional e Santos brigam ali na parte de baixo da tabela de classificação. Após a eliminação na Copa do Brasil, o Colorado tenta se reerguer e busca uma vitória dentro do Beira-Rio. O Cruzeiro enfrenta o Atlético Paranaense e tem também Curitiba e Mirassol, o jogo que acontece no domingo, às 11 horas da manhã. Agência Rádio Web com informações do Campeonato Brasileiro, Daniel Esperon.
2: Este é o Giro de Notícias, eu sou o Christian Costa e você acompanha os destaques do momento. O Bahia superou Palmeiras pelas quartas de final do Campeonato Brasileiro Feminino. Nesta sexta, a equipe baiana garantiu classificação após o empate por 1-1 no tempo normal e vitória por 5-4 nas penalidades. Esta é a segunda vez na história que um time do Nordeste avança para as semifinais do torneio nacional. A primeira vez foi com o Tiradentes do Piauí em 2015. Equipes de resgate do Nepal encontraram com vida uma mulher em uma casa, 10 dias após a avalanche que devastou o país. A informação foi divulgada neste sábado pelo porta-voz do exército nepalês. Segundo as autoridades, a sobrevivente está sendo transportada de helicóptero para Katmandu, onde vai receber atendimento médico. Também neste sábado, um cidadão chinês foi retirado com vida de um túnel soterrado em um projeto hidrelétrico. O Ministério da Defesa vai ter o sexto maior orçamento em 2027. A previsão consta na proposta de orçamento do próximo ano, que foi encaminhada nesta semana ao Congresso Nacional. O projeto contempla cerca de 148 bilhões de reais para a pasta em 2027. A exploração de petróleo na margem equatorial entra em uma nova etapa. O Ibama retificou a licença de operação e autorizou a Petrobras a perfurar 3 novos poços contingentes, Manga, Crotalos e Morfo Extensão. Com isso, a companhia passa a executar um plano de 4 perfurações na costa do Amapá. Os Estados Unidos rejeitaram a proposta de autoridades israelenses de expulsar palestinos de Gaza. Segundo um porta-voz, o Departamento de Estado afirmou que Washington não apoia a remoção forçada da população de Gaza. O Giro de Notícias é uma produção da Agência Rádio Web. Texto e apresentação, Christian Costa.
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0: Olá, bom dia pra você! 8 horas 53 minutos na província, sabadão, 5 de setembro. Seja bem-vindo e bem-vinda, estamos juntos em 98.7. Você já estava conferindo por aqui sucessos, também notícias importantes desta manhã de sábado. Agradecendo a sua audiência, você na sua casa, no seu carro, no seu trabalho. Hoje, 5 de setembro, criação da província do Amazonas. Hoje é dia da Amazônia. Com o nome de São José do Rio Negro, em 1850. Hoje também dia da juventude, dia oficial, dia do oficial de farmácia. Tá chegando junto comigo Cris Marques. Daqui a pouquinho vai trazer a sua previsão astral para este sábado gostoso, ensolarado aqui na cidade de Patrimônio. Neste momento, 22 graus, aumentaram aí 2 graus durante o espaço de uma hora. Então a tendência de elevação da temperatura, possibilidade de chuva zero, umidade 66 e ventos de 8 quilômetros. Muita água nessa hora. Como é que você tá aí? Já acordou numa boa? Já tomou o cafezinho? Já tá trabalhando? Bom trabalho para você, um bom dia. Bom dia a todos aí no Posto Ouro Preto, sempre ligados na província. Bom dia para vocês também na padaria da estação. A turma dos aplicativos, dos ônibus, dos táxis, das vans, sempre ouvindo a gente. Ótimo trabalho para vocês. Energia total, a carga máxima, a bateria 100% não. A bateria está 98.7%. Esse é o clima. 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A gente estava com uma instabilidade mais cedo aí com a rádio web, mas agora já tudo ok. Yuri Hudson já me deu aqui o ok. Então notícia atualizadíssima para você com a rádio web. Também a MIT Brasil 61, Rádio Gov. Sempre trazendo para você notícia atualizada. Marques vai chegar daqui a pouco com as previsões astrais, manhã de sábado gostosa, você tem detalhes aqui com a Cris, é a melhor aí do rádio brasileiro, claro, tá aqui com a gente na província. Eles também são os tops do rádio, Tony Silva, Bruno Mendes, Daniel Esperon, daqui a pouco falando de esportes, hoje na parte do humor, vamos ter o Zunguinha. O Zunguinha tá aqui hoje de plantão para trazer pra gente as piadas da hora. E notícias importantes da nossa cidade de Patrimônio Mundial. Estamos aí chegando na Semana da Pátria. Estamos aí com desfiles acontecendo em nossos distritos. Ontem foi a vez de Engenheiro Correia receber o desfile cívico-militar da Semana da Pátria 2026. Estudantes, profissionais da educação e a comunidade se reuniram para celebrar a independência do Brasil e valorizar esse momento que já faz parte da nossa história. E tivemos ainda lindas apresentações das escolas municipais Engenheiro Correia, Miguel Burnier, do Mota, que deram um brilho especial à celebração e mostraram mais uma vez a força e o talento dos nossos estudantes e profissionais da educação. A programação continua com hoje em Cachoeira do Campo. Será o palco de mais um desfile. E amanhã, domingo, será a vez de Amarantina. E no dia 7, a programação se encerra aqui na sede. Seguimos aqui também, celebrando juntos a nossa história, fortalecendo os vínculos com a comunidade e construindo, por meio da educação, uma sociedade cada vez mais participativa e cidadã. Bom dia para vocês, parabéns aí pelo desfile. Nosso companheiro Ferrugem já te dando o recado que vai estar funcionando. Você já faz a programação das compras para 7 de setembro. O Ferrugem funcionando de 9 às 14 horas aí na Praia do Circo. Alô, Ferrugem, bom dia para vocês. Ótimo sabadão. Daqui a pouco o Tony Silva vai dar aquela atualizada. Quem que vai jogar hoje, quem que vai jogar amanhã. Aí o Ferrugem fica satisfeito, mas ainda mais agora com esse gol do Fred, que tirou o Cruzeiro da Copa do Brasil. O maior campeão caiu. Agora é Brasileirão e, claro, preparar aí o time, né, que vai pegar o Grêmio. É. Parada torta pro Atlético, mas esse Fred tá jogando muita bola. É difícil perder esse título, hein? cara predestinado, chegou, dominou, deu assistência, fez gol e colocou o Atlético na semifinal da Copa do Brasil. Daqui a pouco detalhes. Vamos lá de música, hoje é dia da Amazônia, a gente acompanhou aí, daqui a pouquinho vamos começar o programa com Roberto Carlos e Chitãozinho e Chororó, não sem antes ouvir o padre Ezequiel e também a Márcia Fernandes falando aí das reflexões para este sábado 5 de setembro.
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0: meu caro, minha caro ouvinte, estamos juntos para este momento de reflexão. Eu desejo a você muita graça e muita paz, que você possa viver bem e fazer bem todas as coisas. Eu gostaria de falar hoje sobre as feridas que nos marcaram, as feridas que fazem parte da nossa história. Todos nós, mais cedo ou mais tarde, fomos feridos de alguma forma. Quando alguma coisa ou vários pequenos fatos nos aconteceram a ponto de nos decepcionarem muito, foi quando nós descobrimos que o mundo não era tão maravilhoso assim como parecia e que as pessoas também não eram tão queridas como se mostravam. Foi quando tivemos a sensação de termos perdido um pedaço de nossa alma, perdido a tranquilidade. Em cada pessoa, essa experiência tem sua história e particularidades próprias. Em cada um ficaram suas marcas. E de lá em diante, cada um também se organizou no intuito de não mais sofrer, de não se machucar novamente e de evitar qualquer tipo de experiência que pudesse recordar ou repetir aquela mesma dor. E dali em diante, nós fomos crescendo e fazendo uma triagem para separar em nós o que pode ser mostrado e o que precisa ser guardado, o que pode ser dito ou não dito, o que pode ser aceito ou rejeitado. Cada pessoa carrega as marcas dessa ferida vida afora. Em algumas pessoas, essa ferida se expressa em forma de tristeza. Noutros, em forma de raiva. Então as pessoas se tornam agressivas. Em outros, em forma de medo. Para outros, essa ferida tem expressões de ansiedade e às vezes de profunda angústia. Portanto, são várias as formas de expressão daquelas marcas que nos atingiram na nossa história. Aos que não se dão conta dela, pois se acomodaram a ela e se adaptaram, pagando o preço de uma vida morna, sem grandes dores, mas também sem muitos encantamentos. São aquelas pessoas que vivem, de certa forma, no ponto cinza da vida. O ruim e o bom parecem ser a mesma coisa. Há também os que se incomodam muito com a dor dessa ferida e sempre estão em função dela, sem nunca sair dela. São os que não conseguem mais viver sem a ferida. Ela se tornou parte da própria identidade. Esses dificilmente se livrarão dela. Mas há também aqueles que se importam muito com a ferida e não a deixam nunca em paz. Podem passar uma vida toda em função dela, mas não se acomodam a ela. Vivem aprendendo dela, descobrindo seu papel na vida deles, observando-a no todo de si mesmo e assim conseguem conferir sentido a essa ferida. Quem assim persegue a trilha da ferida original, faz um caminho de reencontro com a própria alma. E assim eles descobrem que aquela dor que existiu foi essencial e sem ela não seriam o que eles são. Mas nesse caminho de busca, eles encontram a paz interior. A paz para essa ferida que os marcou. É o caminho de encontro consigo mesmo e de encontro com a própria alma. Por isso, caro ouvinte, aquilo que nos feriu, um dia precisa ser curado. Um forte abraço para você. Deus te abençoe e te guarde. Em nome do Pai, do Filho e do Espírito Santo. Amém.
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2: Amém, a sua bênção, Padre Ezequiel. Um bom final de semana para o senhor. Agora 9:02 na província. Márcia, chegamos ao dia 5.
3: O estudo enobrece. Dia bom para todos os signos. O dia favorece relacionamentos, cooperação e fortalecimento dos vínculos familiares. Pequenos gestos de gentileza vão abrir portas. Que tal você ser gentil hoje, hein? Faça escaldapés e jasmim, que vai trazer uma autoestima para tua alma. Na numerologia temos os 6, que traz o quê? Precipitação e ansiedade. A cor de hoje é verde, o aroma é bergamota. O anjo é Aeuia, Deus bondoso para si próprio. Horário legal das 7h40 às 8 da manhã. Salve 32, a pedra é topázio, o banho é sálvia. Hoje é dia do oficial da farmácia. Hoje é dia de Santa Teresa de Calcutá. Hoje é dia da Amazônia. Faça neste dia uma oração para a natureza. Número 174. Coloque sua casa no espaço para estudo. Decreto. Eu sou a busca e o conhecimento. Conhecer.
2: Conhecer sempre. É isso aí, Márcia. Bom dia para você. 94.

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1: 9:04, 9:04. Um abraço para você ligado em 98.7. Daqui a pouquinho, previsões astrais, mais informações importantes. Nessa manhã de sábado, dia 5 de setembro, é dia da Amazônia. Vamos começar o programa hoje, essa nossa manhã com Roberto Carlos e Chitão e Xororó.

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2: Se tiver um lugar na boleia desse caminhão aí, eu vou até a Amazônia, né?
3: Pra você sempre tem.
2: Ah, obrigado.

0: Mas a nossa manhã, Roberto Carlos, Chitão e Chororó. Cris Marques, chega mais, sabadão. 9h10 na província, bom dia.
1: Olá, minha gente bonita, muito bom dia. Hoje é sabadão, dia de alegria. Estamos de volta para levar até vocês as previsões astrais para hoje, 5 de setembro de 2026, Dia Internacional da Caridade, Dia da Amazônia e Dia Oficial da Farmácia e Dia da Raça Brasileira. Estamos vivendo a 36ª semana do ano e na lua minguante. Apaga velhinhas neste dia o cantor Bel Marques e o ator, humorista e apresentador de TV Marcelo Adnet. Parabéns para eles e também para você que está de aniversário hoje. Muitas felicidades, parabéns para você. Os nascidos em 5 de setembro são do signo de Virgem com a personalidade de Aquário. São inteligentes e perspicazes, espertos e antenados, gostam de estar bem informados e conseguem conhecimentos gerais dos mais variados. Sua comunicação também é excelente, jovial e alegre, conseguindo amigos com facilidade. Esses são os nascidos no dia de hoje. Eu vou abrindo as previsões falando para você de Áries, de 21 de março a 20 de abril. Áries, você vem suplicando por mudanças, não é mesmo? Agora chegou a sua vez de mudar e progredir na vida sentimental. A sua sensibilidade estará em alto, mas acontecerá com muita discrição. No trabalho, surpresas poderão deixá-la muito feliz, especialmente hoje, viu, Áries? Número de sorte 15, a cor é amarelo. Olá, Touro, de 21 de abril a 20 de maio. Touro, Júpiter em quadratura com Netuno, torna importante definir com clareza o que é chance de expansão e o que é pura fantasia. Fuja das arapucas nos negócios. No amor e na família, tudo estará ótimo. Ainda hoje poderá ter uma vitória pessoal importante também, Touro. Invista nos seus estudos um pouco mais. Número de sorte 36 e a cor é violeta. Gêmeos. Olá, Gêmeos, de 21 de maio a 20 de junho. Gêmeos, a saúde promete estar boa na maior parte da semana. Evite marcar exames, consultas ou iniciar tratamentos na zona vermelha. Aposte no alongamento, nas atividades aquáticas e no relaxamento. Procure dormir direito, porque isso fará toda a diferença, viu, Gêmeos? Número de sorte 20, a cor é lilás. Daqui a pouquinho, Câncer, Leão e Virgem. Continue comigo.
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3: 5 de setembro, 1956, o veículo Home Zeta é lançado na cidade paulista de Santa Bárbara do Oeste, demarcando o início da indústria automobilística no Brasil. 1980, inaugurado o túnel rodoviário de São Gotardo, na Suíça, o mais longo do mundo, com 16 quilômetros de extensão, ligando Goshenen a Airolo. 2021, o presidente da Guiné, Alpha Condé, é capturado pelas Forças Armadas durante um golpe de Estado. 2022, terremoto de magnitude 6.6 acontece em Sichuan, na China, causando pelo menos 74 mortos e 259 feridos.
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1: Eu tô que tô, chegando com o Tititi no seu rádio. Georgina Rodrigues chama atenção em Veneza com uma bolsa milionária. Foi durante o Festival Internacional de Cinema. A modelo e mulher de Cristiano Ronaldo foi vista usando uma bolsa Hermes, avaliada em mais de 2 milhões de reais. E para completar o look, ela apostou em óculos de sol e blusa aberta. Esse foi o primeiro evento público de Georgina após ela e Cristiano Ronaldo oficializarem a união em agosto passado. E já já vou falar da Fernanda Marques. Segura que eu volto rapidinho.
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1: Está definido que o Santos não vai contar com seu principal jogador para o jogo desse domingo contra o Internacional e também por outras partidas. Isso porque Neymar passou por exames e teve detectada uma lesão muscular tipo 2B no reto anterior da coxa direita. Desde a ruptura do ligamento cruzado anterior e do menisco no dia 17 de outubro de 2023, quando disputava uma partida pela seleção brasileira, Neymar passou por problemas físicos que dificultaram a tão esperada retomada da regularidade de um dos maiores jogadores brasileiros na sua geração. Neymar sentiu a coxa direita e deixou o clássico contra o Palmeiras no intervalo. Segundo o departamento médico da equipe do Santos, Neymar deverá ficar afastado da equipe por pelo menos um mês para ter a sua total recuperação.
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3: Os candidatos à presidência da República tiveram agendas marcadas por encontros com empresários e visitas a centros de inovação. Nos atos de campanha, houve destaque para debates sobre temas como tecnologia e desenvolvimento econômico. Cinco candidatos concentraram suas atividades no estado de São Paulo, o maior colégio eleitoral do país. Augusto Cury, do Avante, passou o dia em São José do Rio Preto, no interior paulista. Almoçou com o grupo de líderes empresariais LIDE e visitou a Fundação Faculdade Regional de Medicina, o Mercado Municipal e o Calçadão Central. Também esteve na redação do jornal Diário da Região e à noite participou de um debate sobre saúde mental e intoxicação digital, promovido por uma instituição de ensino. Flávio Bolsonaro, do PL, cumpriu agenda em São Carlos, também no interior paulista, e foi acompanhado pelo governador Tarcísio de Freitas. Pela manhã, o candidato visitou o Centro de Inovação, o Novo Lab, e depois participou de um comício em frente ao mercado municipal. Durante a passagem pela cidade, Flávio defendeu maior aproximação entre universidades e iniciativa privada para reduzir a burocracia e desenvolver soluções tecnológicas, inclusive para prefeituras e outros órgãos públicos. Segundo o candidato, a medida ajudaria a manter no país a mão de obra qualificada.
4: É um exemplo a ser seguido aqui em São Carlos, que a gente pretende aplicar para todo mundo, para que os nossos cérebros, nossas mentes brilhantes, fiquem aqui no Brasil, desenvolvam as suas ideias aqui no Brasil, ganhem dinheiro e dessa forma a gente consegue, com a capacitação dessa quantidade toda de boa mão de obra, atrair empresas de todo mundo para que venham para cá e não o sentido oposto, os brasileiros indo para fora atrás de oportunidade.
3: Na capital paulista, Romeu Zema, do Novo, gravou entrevista para o Estadão e se reuniu com representantes da União Santa Ifigênia, entidade que representa o setor produtivo da região central. À noite, participou de sabatina presencial nos estúdios da CNN Brasil. Também na cidade de São Paulo, o candidato à presidência Ronaldo Caiado, do PSD, participou pela manhã de sabatina para o portal UOL e para o jornal Folha de São Paulo. Na entrevista, defendeu uma reforma no Poder Judiciário, com mudanças no processo de escolha dos ministros do Supremo Tribunal Federal, como idade mínima superior a 60 anos, avaliações rigorosas de currículo por instâncias da Justiça e quarentena de 4 anos para o retorno à atividade profissional e de 8 anos para a atuação.

0: participou de sabatina da revista Veja. Rui Costa Pimenta, do PCO, reuniu-se com a direção nacional do partido na capital paulista. No fim do dia, viajou para Belo Horizonte, onde terá compromissos neste sábado. Renan Santos, do Missão, teve agenda em Pernambuco, onde foi recebido por apoiadores no Aeroporto Internacional do Recife. O candidato anunciou propostas econômicas para a região Nordeste, com a criação da Frente Cidadã para substituir o Bolsa Família, além de um cinturão verde voltado à agricultura e zonas de economia especial próximas aos portos do Recife, Salvador e Fortaleza.
1: As pessoas estão vivendo numa indústria da pobreza e os administradores públicos não ligam para isso. A Frente Cidadã vai transformar essa pessoa num trabalhador. E depois nós vamos também levar o cinturão verde com a agricultura e vamos trazer zonas econômicas especiais para a gente levar emprego de qualidade para voltado para exportação perto das regiões portuárias, tanto aqui em Recife, quanto na região de Salvador, quanto na região de Fortaleza. Isso vai permitir que as pessoas possam migrar para essas regiões.
0: Hertz Dias, do PSTU, esteve em Alagoinhas, na Bahia. Pela manhã, concedeu entrevistas a emissoras de rádio locais e fez panfletagem na central de abastecimento. À noite, participou de evento para apresentar o programa do partido no Espaço Cultural Vila da Lagoinha. Luiz Inácio Lula da Silva, do PT, participou na noite desta sexta-feira de caminhada ao lado do governador do Ceará, Eumano de Freitas, em Juazeiro do Norte, com concentração na Avenida Castelo Branco. O candidato retorna a Brasília ainda nesta sexta-feira. No Rio de Janeiro, Samara Martins, do UP, dedicou a agenda à gravação de vídeos de campanha. Em Lisboa, Edmilson Costa, do PCB, manteve compromissos ligados à Secretaria-Geral do partido. Clariana Barão, do DC, e Wilson Grassi, do Democrata, não tiveram compromissos públicos de campanha nesta sexta-feira. Pablo Marçal, do PRTB, também não tem agenda pública. A campanha dele está suspensa de forma cautelar por decisão do TSE. Da Rádio Nacional em Brasília, Pedro Lacerda.
2: No mesmo dia em que áudios revelaram uma certa intimidade com o banqueiro Daniel Vorcaro, o deputado federal Nicolas Ferreira, do PL de Minas Gerais, divulgou um relatório no qual a Polícia Federal afirma não haver indícios de crimes na relação. O problema é que o tal documento é falso, com sinais de que tenha sido produzido por inteligência artificial. A informação é do site Os Fatos. A Polícia Federal também tratou de desmentir a existência de documento que isentaria o parlamentar mineiro. Entre os indícios de fraude está o formato do documento. O símbolo da Polícia Federal tem diferenças em relação ao emblema oficial da instituição. O desenho das fitas e até na forma como o acento da palavra polícia é grafado. Além de outros pequenos detalhes, aparece uma marca digital característica de uso de ferramenta de inteligência artificial. A produção e a utilização de documentos falsos é crime. O Código Penal prevê pena de 2 a 6 anos de reclusão, além de multa para quem falsifica, no todo ou em parte, documento público. A postagem de Nicolas é uma tentativa de defesa dele em relação à mensagem enviada a Daniel Vorcaro, na qual pede uma intervenção do banqueiro para liberar ativos minerários a um amigo do parlamentar. Agência Rádio Web de Brasília, Alan Barbosa.
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menino chega e pergunta pra mãe: mamãe, o que que nós temos pra comer? Ela: nada, meu filho. E por que não compramos? Ela: acabou o dinheiro. Então, mãe, por que a gente não come o papagaio com arroz? Porque não tem arroz, meu filho. E o papagaio ao forno? Não tem gás. E o papagaio no grelhador elétrico? Diz o menino. Ela: cortaram a luz, filho. Papagaio frito, mamãe. Ela: não tem óleo. Papagaio não aguenta e grita: obrigado, meu Deus. Fica, Lula.

0: Muito feliz em ter você aqui, já tô de volta falando para câncer, de 21 de junho a 21 de julho. Câncer, no final do dia acontece um fato novo. É momento de interiorizar e descobrir forças de renovação dentro de você mesma. Este será um período de interiorização. Seja mais prudente nas suas decisões relacionadas ao lado sentimental e profissional. Número de sorte 8 e a cor é azul, câncer. Alô, Leão, de 22 de julho a 22 de agosto. Leão, hoje você pode viver o romance mais esperado da sua vida. O sol trará mais vontade de se divertir. Então procure sair e ver pessoas diferentes. O amor celebra altas doses de sentimento e desejo de união de almas, hein? E até a sua sensualidade se tornará mais mágica e poderosa do que nunca, viu, Leão? Número de sorte 87, a cor é marrom. Virgem. Olá, Virgem, de 23 de agosto a 22 de setembro. Virgem, esse dia a presença de Urano em Virgem aumenta da sua fertilidade. Se não deseja uma gravidez indesejada, tome cuidado, se proteja. Dia também indicado para decisões importantes. Pode ser que você volte atrás numa negociação, mas não vai se arrepender da decisão tomada. Número de sorte 46 e a cor é vinho, Virgem. Fique ligadinha comigo, daqui a pouquinho eu volto falando para você que nasceu em Libra, Escorpião e Sagitário. É já já.
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2: 9 horas 25 minutos, bom dia pra você, manhã de sabadão gostosa aqui na nossa província, 5 de setembro. Hoje vai começar a gastroarte da Chapada, gastronomia, natureza, arte, cultura, sabores que contam histórias, atrações confirmadas, atrações musicais. A Marcela Novaes vai estar lá. Alô, Marcela, bom dia pra você. Celestino. Alô, Celestino, Felipe Bedete, Rodrigues, Lina, Neia, DJ Marquinho, Maurinho e Banda, Celso Alves, Los Chapados e um do outro. Dois dias de cultura, sabores e de tradição na Chapada de Ouro Preto. Daqui a pouquinho, a partir das 11 horas. E hoje é aniversário de Bel Marques. Bel Marques, nome artístico de Washington Marques da Silva, cantor, compositor, produtor musical e instrumentista, nasceu em 5 de setembro de 1952, completa hoje 74 anos, nasceu em Salvador, na Bahia. 98
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0: dos carnavais. Completando 7.4 hoje, parabéns, Bel. 9h31 aqui na província, sabadão de sol aqui na cidade de Patrimônio, 5 de setembro. Cris Marques está na área de Bel Marques para Cris Marques.
1: Vamos que vamos, tem mais previsões chegando pra você. Alô, Libra, 23 de setembro a 22 de outubro. Libra, ótimo sábado pra você. Libra, pode ser que você precise viver um momento de crise no amor por causa do ciúme. Mas o mais importante é a sua capacidade de seguir com a mudança, mesmo que ela não traga aquilo que você espera. Tenha mais paciência com seus familiares, pois eles o ajudarão em momento difícil, Libra. Número de sorte 92, a cor é roxa.
2: Escorpião.
1: Olá, Escorpião, de 23 de outubro. Outubro, 21 de novembro, Escorpião, espere uma mudança de planos por causa de preocupações com amores e filhos, se os tiver. Vênus, em sextil com Júpiter, o torna mais compreensivo com as pessoas e mais sociável. Uma viagem pode ser uma saída para esfriar a cabeça. Cancele todos seus compromissos hoje. Número de sorte 24 e a cor é laranja, Escorpião.
2: Sagitário.
1: Vamos fechando esse bloco falando para Sagitário, de 22 de novembro a 21 de dezembro. Sagitário, hoje Júpiter em quadratura com Netuno divide o dia como uma fase de indecisão e fantasia. Você pode confundir os sinais na área amorosa e sonhar acordado com alguém que tem outras expectativas em relação a você. Cuidado também com a saúde e evite automedicação e os excessos. Número de sorte 99, Sagitário, e a cor é branco. E daqui a pouquinho eu volto com Capricórnio, Aquário e Peixes, os três últimos signos do zodíaco.
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0: E vamos agora com os três últimos signos do zodíaco. Ótimo sabadão pra você. De 22 de dezembro a 20 de janeiro, Capricórnio, o dia promete ser mais do que agitado. Alguém irá mexer com seus sentimentos e emoções, trazendo mais impetuosidade e preocupação. E pode até ser uma conquista amorosa. Se você estava namorando alguém que partiu, pode ser que ele volte também. Número de sorte 61 e a cor é vermelho, Capricórnio. Olá, Aquário, de 21 de janeiro a 19 de fevereiro. Aquário, a vida amorosa vai acabar entrando na rotina. É importante torná-la mais energética, com pequenos toques de romance e paixão. Sem isso, será muito difícil prender a sua atenção em relações afetivas que se tornam cada vez mais cinzentas e repetitivas. Número de sorte 78 e a cor é cinza, Aquário. Peixes. Alô, Peixes, de 20 de fevereiro a 20 de março. Peixes, Vênus com Marte lhe trará hoje uma imaginação muito fértil que favorecerá sua vida amorosa e traz a chance de você expressar com boa vontade suas preocupações. Cuidado com paqueras no trabalho, para você que está só. Elas podem acabar atrapalhando. Número de sorte 21 e a cor é rosa, viu, Peixes? Essas foram as previsões astrais de hoje. Muito obrigada pela sua audiência. Nos falamos na segunda. Um grande final de semana para você.
1: Valeu, Cris. Bom final de semana. 9h37 na província. 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

0: Lançamento internacional de Karol G e Bruno Mars, Still. Faltando 15 para as 10 na província, bom dia.
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0: Sucesso de Day Lara no nosso show da manhã, 9h48 na província. Bom dia, sucesso e informações no seu rádio. Cris Marques está na área com as novelas, vai trazer agora a Nobreza do Amor. Resumo de novelas.
1: Olha, sábado, com eu chegando com as emoções da sua novela preferida. Começamos com a novela das seis, A Nobreza do Amor. E bota nobreza nisso, hein? Olha, a Lica hoje descobre que Tony sofreu um atentado. E a Belmira revela toda a verdade sobre Ritinha Marta. Tony e Casemiro descobrem que o matador fugiu, enquanto Fortunato promete encontrá-lo. Tony confronta Mirinho e Fortunato diz acreditar que ele foi o mandante do crime. Em Batanga, Borgade seduz Vendal, que pretende fechar um acordo com os franceses. E no engenho, Tom e Caetana pedem para sair, mas Casemiro surpreende e decide. Quem terá que deixar a casa é Mirinho. Na segunda-feira tem mais A Nobreza do Amor. Mas daqui a pouquinho a novela das sete. Fique por aqui.
2: Celebridades, quem deixou saudade? Em 5 de setembro de 1997, morre a missionária católica Madre Teresa de Calcutá. Considerada a missionária do século XX, concretizou o projeto de apoiar e recuperar os desprotegidos na Índia. Através da sua congregação Missionárias da Caridade, partiu em direção à conquista de um mundo que acabou rendido ao seu apelo de ajudar o mais pobre dos pobres.
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4: A 26ª rodada do Campeonato Brasileiro da Série B seguiu na noite de ontem com três jogos. O Criciúma em casa derrotou o Cuiabá por 2-0. No Rei Pelé, o CRB venceu o América Mineiro por 3-1. E na Arena Sicredi, o Atlético deu um passeio e goleou Vila Nova por 5-0. Hoje, às 16h, dois jogos. No Jorge Ismael de Bias e Novo Horizonte. Horizontino e Avaí, no Ailê Pinheiro, a Serrinha, Goiás e Fortaleza. Às 18h, no Alfredo Jaconi, Juventude Atlético Goianiense. Às 18h30, no Castelão, Ceará e Esporte. Amanhã acontece o complemento da rodada com dois jogos. 11h no VGD, Londrina e Operário. E no Moisés Lucarelli, às 18h30, Ponte Preta e São Bernardo. Com a vitória de ontem, o CRB tomou a posição do Fortaleza, agora é o quinto com 42 pontos. E com mais uma vitória, o Criciúma volta à liderança da competição, agora com 47 pontos.
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6: Confira agora a agenda dos candidatos à presidência da República para este sábado. Luiz Inácio Lula da Silva, do PT, participa de ato em São José do Rio Preto, São Paulo. Flávio Bolsonaro, do PL, vai fazer campanha em Ponta Grossa, no Paraná. Clariana Barão, do DC, Edmilson Costa, do PCB, e escritor Augusto Cury, do Avante, não divulgaram agendas para este sábado. Renan Santos, do Missão, tem congresso da Missão no Ceará, Fortaleza. Pablo Marçal, do PRTB, também não divulgou agenda para este sábado. Ronaldo Caiado, do PSD, faz campanha na Expo Inter, realizada na cidade de Esteio, Rio Grande do Sul. Rui Costa Pimenta, do PCO, faz campanha em Belo Horizonte e lança candidaturas estaduais. Samara, do UP, tem participação na marcha do heroísmo revolucionário em Santo André, São Paulo. O veterinário Wilson Grassi, do Democrata, tem reunião online com lideranças e coordenadores estaduais do Partido Democrata. Romeu Zema, do Novo, participa de uma entrevista presencial e gravada na TV Record. Agência Rádio Web, na cobertura das eleições 2026, Alan Barbosa.
7: Mês do primeiro turno, o Tribunal Superior Eleitoral concluiu nesta sexta-feira a assinatura digital e a lacração dos sistemas que serão usados nas eleições de outubro. O procedimento encerra o desenvolvimento dos programas das urnas e permite verificar se os, e permite verificar se os sistemas utilizados no pleito são os mesmos que passaram por testes e fiscalização. Durante a cerimônia, o presidente do TSE, ministro Cássio Nunes Marques, destacou a importância desta etapa e afirmou que o procedimento reforça a segurança do processo eleitoral.
8: A partir de hoje, os sistemas que serão utilizados nas eleições gerais de 2026 estão oficialmente assinados e lacrados. Este ato assegura que a tecnologia empregada para a manifestação da vontade popular permaneça transparente, segura e auditável durante todo o processo eleitoral. A segurança do processo eleitoral não decorre de um único mecanismo, mas sim da combinação de diferentes camadas de proteção, de controles independentes, de procedimentos rigorosos e, sobretudo, da ampla possibilidade de fiscalização.
7: Depois da assinatura digital, os sistemas ficam congelados. Qualquer modificação altera a identificação eletrônica dos programas e pode ser detectada pelos mecanismos de controle e auditoria. O secretário de Tecnologia da Informação do TSE, Júlio Valente, explicou que a lacração encerra um ciclo de desenvolvimento, testes e fiscalização.
9: O ciclo eleitoral brasileiro, que é bianual, ele tem ao todo 40 oportunidades de auditoria e fiscalização. São muitas as oportunidades que as entidades, a cidadã e o cidadão têm para fiscalizar o processo eleitoral. Mas as oportunidades, a partir de agora, elas se concentram em utilizar esses sistemas como referência.
7: Os códigos-fontes ficaram disponíveis para inspeção e 8 entidades fizeram a análise. O primeiro turno das eleições está marcado para 4 de outubro. Agência Rádio Web, de Brasília, Yuri Hudson.
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menina chega em casa reclamando pra mãe, né? 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A velha responde, casa com ele, minha filha, casa. Aí deixa o resto comigo, ué.

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3: Vamos seguindo, mais Tititi chegando pra você. A temperatura subiu, hein? José Loreto e a namorada Fernanda Marques renovaram o bronzeado e curtiram uma praia aos beijos. É, foi esta semana. O casal foi clicado em clima de romance nas areias de São Conrado, no Rio de Janeiro. Eles se divertiram. O ator fotografou a namorada e carregou ela no colo para o mar, dando gargalhadas. É, só love, né? E no próximo bloco, vou falar da Gabriela Loran. É já já.
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1: 10 horas na província, bom dia!
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0: Gil Marques é sucesso na sua manhã de sábado.
1: É o povo de Manaus, bebê.
0: Ela é top demais. A gente ouviu também Tiaguinho com Jota Quest. Réu confesso sucesso do Tim Maia. 10:07 na província. 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
2: Bom dia para você, província, 10h16.
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4: Joias devolvidas. Narra uma antiga lenda árabe que um rabi religioso dedicado vivia muito feliz com sua família, esposa admirável e dois filhos queridos. Certa vez, por imperativos da religião, o rabi empreendeu longa viagem, ausentando-se do lar por vários dias. No período em que estava ausente, um grave acidente provocou a morte dos dois filhos amados. A mãezinha sentiu o coração dilacerado de dor. No entanto, por ser uma mulher forte e sustentada pela fé e pela confiança em Deus, suportou o choque com bravura. Todavia, uma preocupação lhe vinha à mente: como dar ao esposo a triste notícia? Sabendo-o portador de insuficiência cardíaca, temia que não suportasse tamanha comoção. Lembrou-se de fazer uma prece. Rogou a Deus auxílio para resolver a difícil questão. Alguns dias depois, num final de tarde, o rabi retornou ao lar. Abraçou longamente a esposa e perguntou pelos filhos. Ela pediu para que não se preocupasse, que tomasse o seu banho, e logo depois ela lhe falaria dos moços. Alguns minutos após, estavam ambos sentados à mesa. A esposa perguntou sobre a viagem, e logo ele perguntou novamente pelos filhos. Ela, um tanto embaraçada, respondeu ao marido: deixe os filhos, primeiro quero que me ajude a resolver um problema que considero grave. O marido, já um pouco preocupado, perguntou: o que aconteceu? Notei você abatida. Fale, resolveremos juntos com a ajuda de Deus. Enquanto você esteve ausente, um amigo nosso visitou-me e deixou duas joias de valor incalculável para que as guardasse. São joias muito preciosas. Jamais vi algo tão belo. O problema é esse. Ele vem buscá-las e eu não estou disposta a devolvê-las, pois já me afeiçoei a elas. O que você me diz? Ora, mulher, não estou entendendo o seu comportamento. Você nunca cultivou vaidades. Por que isso agora? É que nunca havia visto joias assim. São maravilhosas. Podem até ser, mas não lhe pertencem. Terá que devolvê-las. Mas eu não consigo aceitar a ideia de perdê-las. E o rabi respondeu com firmeza: ninguém perde o que não possui. Retê-las equivaleria a roubo. Vamos devolvê-las. Eu a ajudarei. Iremos juntos devolvê-las hoje mesmo. Pois bem, meu querido, seja feita a sua vontade. O tesouro será devolvido. Na verdade, isso já foi feito. As joias preciosas eram nossos filhos. Deus os confiou à nossa guarda e durante a sua viagem veio buscá-los. Eles se foram. O rabi compreendeu a mensagem, abraçou a esposa e juntos derramaram grossas lágrimas, sem revolta nem desespero.

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2: Sucesso no SBT entre 2006 e 2014, o Super Nani não só marcou época como projetou Cris Poli a fama. Em entrevista ao Sensacional, a pedagoga revelou que, ao ser convidada a apresentar o programa, fez três alertas à direção da emissora. Falei, para que vocês saibam, já sou velha, não sou brasileira, então tenho sotaque e não sei nada de televisão, não me interessa. Até hoje eu assisto TV com meu marido, sozinha sou incapaz de ligar uma televisão, contou a educadora no papo com Daniela Albuquerque. Quando começou a fazer esse sucesso, não conseguia nem ir ao supermercado. As pessoas estavam fazendo compras, ninguém olhava muito para o outro, mas de repente alguém me descobriu e vinha todo mundo tirar foto, pedir autógrafo e conselho, relembrou Cris Poli, que está agora com 81 anos.
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3: Na empresa tá todo mundo no funeral, né, de uma pessoa muito importante. A mulher chega-se ao pé do pai, que era o dono da empresa, e diz: paizinho, por que você não coloca o meu marido no lugar do teu sócio que acabou de falecer? O pai diz: olha, por mim não tem problema nenhum, fala lá com o pessoal da funerária.

0: Brasil e Índia querem ampliar a relação comercial e atrair novos investimentos. Um memorando de entendimento foi assinado entre a Agência Brasileira de Promoção de Exportações e Investimentos, Apex Brasil, e a Confederação das Indústrias Indianas. O acordo prevê troca de informações sobre mercados, aproximação entre empresas e ações para estimular o comércio e os investimentos entre os dois países. O presidente da Apex Brasil, Laudemir Miller, explica o objetivo da atuação brasileira.
1: Esse é o nosso papel. Nós queremos cada vez mais facilitar e acelerar os investimentos exteriores aqui no Brasil.
0: A parceria ocorre em um momento de crescimento das relações comerciais. Nos primeiros 7 meses de 2026, a corrente de comércio chegou a 10,1 bilhões de dólares, crescimento de 32,9%. As exportações brasileiras para a Índia somaram quase 5,89 bilhões de dólares, avanço de 82,1%. Além do comércio, os dois países discutem oportunidades de investimento em áreas como saúde, minerais críticos, biocombustíveis, bioenergia e economia circular. O governo brasileiro também apresentou aos empresários indianos as condições do país para receber investimentos, como o tamanho do mercado consumidor e a participação das fontes renováveis na geração de energia. O ministro do Desenvolvimento, Indústria, Comércio e Serviços, Márcio Elias Rosa, destacou alguns dos fatores que, segundo ele, podem favorecer a entrada de investimentos no país.
2: O Brasil é um país que tem hoje indicadores econômicos e sociais capazes de favorecer o investimento seguro. Há características muito presentes. Uma delas é a segurança jurídica. O segundo é a previsibilidade econômica. Não é possível você gerir a macroeconomia decidindo do dia para a noite uma iniciativa nova, transformadora, e é preciso que saibamos quais os capítulos dessa grande novela, que é a relação com o poder público.
0: A transição energética é outro campo de aproximação entre os países. A agenda também prevê a ampliação do acordo de comércio preferencial entre Mercosul e Índia. Atualmente, o tratado contempla 450 linhas tarifárias. Reportagem Marquesan Araújo.
3: Olá a todos que nos acompanham. A previsão do tempo para este sábado, dia 5 de setembro, chama atenção para a possibilidade de tempestades em parte do centro-sul do Brasil, principalmente durante a tarde. As áreas de maior estabilidade devem atingir a porção centro-norte do Paraná, o sul do Mato Grosso, de Goiás.

0: Goiás e de Rondônia, além de boa parte da região sudeste. A exceção fica por conta do norte de Minas Gerais e do Espírito Santo. Nas demais áreas do centro-oeste e em boa parte da região norte, também há previsão de chuva, mas de forma mais localizada, com pancadas de chuvas e trovoadas isoladas. Já no nordeste, o tempo deve permanecer mais estável, com a umidade relativa do ar variando entre 20% e 30%. A previsão de chuva fica restrita apenas ao Maranhão e no oeste do Piauí. No domingo, a condição para a tempestade se concentra desde o leste do Acre, passando pelo sul do Amazonas e por áreas da região central do país, incluindo o Distrito Federal. A instabilidade também deve atingir o centro-norte de São Paulo, centro-sul de Minas Gerais, além do Espírito Santo e do Rio de Janeiro. Outro destaque da previsão do IMET é o declínio das temperaturas. A queda deve ser sentida desde o sul do Acre, de Rondônia, passando pelo sul do Mato Grosso, sul de Goiás, centro-sul de Minas Gerais, São Paulo e Rio de Janeiro. Na região sul, a previsão indica queda de temperatura em toda a região, no qual há possibilidade de geada nas regiões serranas, especialmente no domingo. Eu sou Thaís Cortez, meteorologista do IMET, para a Rádio Gov.
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2: Órfãos de mulheres vítimas de feminicídio têm direito à pensão de um salário mínimo. O benefício é voltado a filhos e dependentes menores de 18 anos, sejam filhos biológicos, enteados, crianças e adolescentes sob guarda, tutelados que comprovem dependência econômica em relação à vítima. Também têm direito crianças e adolescentes acolhidos pelo Estado, filhos e dependentes de mulheres transgênero vítimas de feminicídio. Para ter direito à pensão, a renda familiar por pessoa deve ser igual ou inferior a um quarto do salário mínimo, o que corresponde atualmente a R$ 405,25 por pessoa. Se for mais de um filho ou dependente, o valor de um salário mínimo é dividido igualmente entre os beneficiários. O acesso à pensão especial deve ser feito pelo representante legal do menor, que precisa apresentar os documentos pessoais do dependente e o documento que registra o crime de feminicídio, como auto de prisão em flagrante, inquérito policial, prisão preventiva ou decisão judicial. A solicitação pode ser feita pelo site, pelo aplicativo Meu INSS ou pelo telefone 135. A análise do pedido é feita num prazo de até 45 dias. Para receber a pensão com regularidade, a família deve manter o CAD único atualizado, com revisão das informações a cada 24 meses. A pensão para órfãos do feminicídio foi instituída por lei em 2023. Com redação de Daniele Popov, da agência Rádio Gov em Brasília, Luciano Seixas.
3: A FIFA abriu oficialmente as inscrições para o programa de voluntariado da Copa do Mundo Feminina de 2027. Ao todo, cerca de 6 mil voluntários serão selecionados para atuar em diversas áreas da organização do torneio. Os interessados podem se cadastrar no portal oficial da entidade. Para participar, é necessário ter pelo menos 18 anos de idade no momento da inscrição, ser cidadão brasileiro ou possuir autorização legal para entrar e permanecer no Brasil durante a competição, além de ter disponibilidade para cumprir os turnos de trabalho exigidos durante os meses de junho e julho de 2027. Os selecionados serão distribuídos entre 8 cidades-sede da competição: Belo Horizonte, Brasília, Fortaleza, Porto Alegre, Recife, Rio de Janeiro, Salvador e São Paulo. A procura pela oportunidade já é grande. Segundo a FIFA, mais de 100 mil manifestações de interesse foram registradas desde a abertura da etapa inicial do programa, que aconteceu em julho deste ano. A expectativa é repetir o sucesso de eventos anteriores, como, por exemplo, a Copa do Mundo Masculina de 2014, que também foi realizada no Brasil e contou com mais de 13 mil voluntários. A Copa do Mundo Feminina vai contar com 32 seleções, repetindo o formato utilizado na edição de 2023. O sorteio dos grupos que vai definir os adversários do Brasil e o chaveamento da competição será realizado em dezembro deste ano, em território brasileiro. Entre as 8 cidades-sede escolhidas para a competição, a Neoquímica Arena, em São Paulo, será o estádio com mais partidas, recebendo 10 confrontos ao longo do Mundial. O local também vai sediar uma das semifinais e a disputa do terceiro lugar. Já o Maracanã vai receber 9 partidas, incluindo a abertura, uma semifinal e a grande decisão do torneio. A edição de 2027 terá um caráter histórico, por ser a primeira Copa do Mundo feminina disputada na América do Sul. Agência Rádio Web com informações da Copa do Mundo feminina, Daniela Esperon.
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5: Tá acompanhando o Tititi? Então vamos seguindo. Gabriela Loran revelou nas redes sociais que vai passar por um transplante capilar. A atriz contou que as entradas na região da testa eram uma insegurança antiga. Durante a pandemia, ela fez uma frontoplastia com avanço capilar. E agora, ela resolveu realizar um implante. Gabriela compartilhou a novidade com os seguidores nas redes sociais. Se é pra ficar melhor, né? Por que não? No próximo bloco, vou falar do Nicolas Prates. Segura que é rapidinho, tô de volta.
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2: 10h33 aqui na província. Daqui a pouquinho começa lá na Chapada Castroarte.
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2: E aqui o sucesso está de volta. 10h33, lançamento pra você, Ellie Goulding.

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0: Marília Mendonça. Tudo vai ficar bem, Matheus Vargas e Zé Felipe, Mural dos Sonhos e Ellie Golden, For Your Entertainment. 10h43, daqui a pouco tem novela, esporte, notícia dessa manhã de sábado, 5 de setembro.
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Bruno Diegues, com Sorriso Maroto, sucesso pra você aqui na província. O Clique, a gente ouviu também Kenna Watchu, Beyoncé com Pharrell Williams e Lost Frequencies, Mari Frois, Paraíso. 8 minutos faltando pras 11, bom dia.

0: barulho aí pra Zé Vitor e Rael.
1: Zé Vitor e Rael, Fernando e Sorocaba, é o Paraná. Faltam 5 minutos para as 11 da manhã. Bom dia. Feliz Marques. Chega mais esse sabadão por você.
2: Ligadinho no resumo da sua novela preferida, eu tô de volta, hein? Trazendo emoções da novela das 6 por você. Ítalo machuca o braço e é levado ao hospital por Lucas, Peixe e Glorinha. Gabriel flagra Lucas e Bela juntos e Vanessa percebe sua reação. E Bela hoje participando da primeira reunião de responsáveis na escola das crianças e alerta Peixe sobre Vanessa. Gabriel hoje revela a Ricardo que pretende pedir o divórcio. E a Vanessa planeja usar Lucas para afastá-lo de Bela. É, bela armação dela, hein? E Toy decide se declarar para Leandra, mas vê Vitor beijando a médica. A novela termina com Zé começando a chantagear Juarez. Na segunda tem mais, mas daqui a pouquinho a novela das 9, hein? Continue comigo.
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4: O Campeonato Brasileiro da Série A chega à sua 26ª rodada e neste sábado serão 3 jogos, às 4 da tarde no Cícero de Souza Marques, Red Bull Bragantino e Bahia, às 18h30 no Morumbi, São Paulo e Atlético Mineiro, às 9 da noite no Maracanã, Fluminense e Vasco. Amanhã, domingo, 11 da manhã no Couto Pereira, Coritiba e Mirassol, às 4 da tarde, 3 jogos, no Mineirão Cruzeiro e Atlético Paranaense, no Beira Rio, Internacional e Santos e no Mangueirão Remo e Flamengo. Às 18h30 no Engenhão, Botafogo e Palmeiras. Às 7h30 da noite na Neoquímica Arena, Corinthians e Chapecoense. O complemento da rodada será na segunda, às 8 da noite no Barradão, com o jogo entre Vitória e Grêmio. O líder é o Palmeiras com 52 pontos na segunda posição, Flamengo com 51. Em terceiro, Atlético Paranaense, 45. Em quarto, Fluminense, 42. E na quinta posição, Bahia com 40 pontos.
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6: Bêbado, tava andando pela rua quando de repente encontraram R$5 perdidos ali no chão. O primeiro logo voou em cima de gente, tá que beleza, vamos comprar R$45 de cachaça e R$5 de pão. Aí o outro diz, você é louco, pra que tudo isso de pão, homem?
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2: Este é o Tititi no seu rádio que volta falando de Nicolas Prates, que foi flagrado correndo na orla da Barra da Tijuca, no Rio de Janeiro, foi na quinta passada. Sem camisa e exibindo a boa forma, o ator aproveitou o dia de sol para praticar atividade física. Maridão de Sabrina Sato, Nicolas mostrou que mantém dedicação ao esporte. Em 2025, só para você ter uma ideia, ele completou a maratona de Sydney, na Austrália, em 2 horas, 48 minutos e 12 segundos, conquistando o recorde brasileiro na prova. Rapidão, Helen. Eu volto falando dele, Lionel Richie. É já já.
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1: 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Valeu, Cris. 11 em ponto na província. Bom dia.
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Bom dia para você, 11 horas e 1 minuto, 11 e 1 aqui na província, nesse sábado 5 de setembro, por aqui mais música, mais informação no seu rádio. Daqui a pouquinho tem mais novela, esporte e notícia. Todo dia, todo manhã de sabadão é aqui.

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0: Esse é o som dos Forró Boys aqui na província. Linda! A gente ouviu também Shakira e Léo Santana na versão em português de Dai Dai, 11 e 9. 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Bom dia, 11 e 9.
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5: Bom dia para você, província 11 e 15.
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9: O leilão da alma. Certo dia, Deus permitiu que uma famosa cantora e artista soubesse que em uma cidade da Inglaterra estava pregando um renomado evangelista, e ela desejou ouvi-lo. Quando entrou no grande salão repleto de pessoas onde se realizava o culto, o pregador já havia iniciado a pregação, mas ao perceber a entrada da famosa artista, ele convidou-a para ir à frente. Quando ela se aproximou do púlpito, aquele homem de Deus teve inspiração para transformar aquele culto em um leilão. Então ele disse à congregação: vamos levar esta alma a leilão. Vejo que há interessados, e o que melhor lance oferecer, esse a levará. Vamos ver quanto vale esta alma, disse o pregador. Vejo que o mundo está interessado. Mundo, quanto dás por esta alma? Perguntou. E o mundo ofereceu fama e aplausos, que só valem para esta vida terrena, sem fazer cálculos para o futuro. Diante de tão pequeno lance, o pregador disse: não será tua esta vida. E ele continuou dizendo: vejo aqui outro pretendente que está muito interessado. É Satanás. Dize-me, quanto ofereces por esta alma? Ah, disse Satanás, apontando para os reinos deste mundo e suas riquezas. Eu porei ao seu alcance todas as possibilidades. Beberá do cálice dos prazeres até a última gota. Triunfará em sua carreira. Então perguntou o pregador: e quando terminar a sua existência? Quando sua carne não mais puder desfrutar os prazeres e ela sentir sua alma insatisfeita e tiver de apresentar-se ante o tribunal de Cristo, que farás em seu favor? O pai da mentira respondeu: em oferta trata do presente, nada tem a ver com o futuro. E o homem de Deus disse: és muito pretensioso, Satanás. Com glória tão efêmera e preço tão insignificante, não levarás esta alma. Tua oferta é muito pequena. E o pregador continuou dizendo: vejo presente outro interessado. Seu nome é Jesus. Dize-me, Jesus, quanto dás por esta alma? Eu dei a minha vida e o meu sangue quando morri na cruz, disse Jesus. Apagarei todas as suas transgressões e lavarei todos os seus pecados no meu sangue. Em sua alma reinará paz que o mundo não conhece, e escreverei o seu nome no livro da vida. Se ela voluntariamente quiser me servir, eu irei adorná-la com o ouro da fé, perfumá-la com o aroma da santidade e cobri-la com o incomparável manto da justiça. E após haver terminado esta vida terrestre, o que ofereces a ela, Senhor? Perguntou o pregador. Então Jesus respondeu: se ela não se envergonhar do meu nome e me aceitar como único Salvador e Senhor, os anjos virão buscá-la para receber honras e glórias no paraíso de Deus junto a mim. Encerrando o leilão, o pregador disse a Jesus: tua oferta é incomparavelmente maior e melhor que todas as outras. Por isso, Senhor, esta vida é tua.

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2: Na sala de espera do hospital, o médico chega pro genro muito nervoso, né? E diz: olha, eu tenho uma péssima notícia pra lhe dar. A cirurgia que fizemos em sua mãe. Nisso o genro interrompe: fala, não, doutor, aquela não é minha mãe, é minha sogra. Aí o médico: é, nesse caso, então, eu tenho uma ótima notícia pra lhe dar.

ex-banqueiro Daniel Vorcaro afirmou em uma proposta de delação premiada que 5 milhões de reais doados às campanhas de Tarcísio de Freitas e Jair Bolsonaro em

0: Ressalta que a denúncia é grave e que precisa de mais provas.
1: Do ponto de vista eleitoral, a denúncia é grave, mas ainda constitui uma alegação e não uma prova definitiva. É necessário verificar a origem dos recursos, a eventual relação entre as doações e os atos administrativos e também o conhecimento dos candidatos. Se for comprovado o uso do dinheiro ilícito ou declaração falsa, pode surgir consequências eleitorais e criminais. Por outro lado, uma delação isoladamente não autoriza a condenação. O caso exige investigação e provas independentes para se comprovar aquilo que foi alegado.
0: Tarcísio também afirmou que a campanha de 2022 teve mais de 600 doadores, seguiu a legislação eleitoral e teve as contas aprovadas pela Justiça. Bruno Brandão, diretor da Organização Anticorrupção Transparência Internacional Brasil, avalia o que está em jogo por trás das muitas camadas do caso Master.
2: É o país novamente se dividir, ser vítima desses processos coordenados, intencionais, profissionais. Então, o país tem que estar muito atento a essas tentativas de divisão, de desinformação e ter foco, né, nos seus interesses para que essas investigações elas não sejam novamente, mais uma vez, enterradas, sabotadas.
0: A proposta de delação de Vorcaro foi rejeitada e as acusações ainda precisam ser apuradas. Agência Rádio Web, produção e reportagem, Felipe Medeiros.
3: O homem acusado de matar a namorada no motel no centro de Belo Horizonte virou réu por feminicídio. A juíza Ana Carolina Howey Lopes de Souza, do Tribunal do Júri, primeiro sumariante da comarca da capital, aceitou a denúncia contra Douglas Luiz Pereira e manteve a prisão preventiva dele. Douglas Luiz Pereira responde por feminicídio em contexto de violência doméstica familiar, motivo fútil, meio cruel e emprego de recurso que dificultou a defesa da vítima. O crime foi registrado no dia 16 de agosto. De acordo com a denúncia do Ministério Público do Estado de Minas Gerais, o réu e a vítima estavam em um quarto de motel no centro de BH, quando começaram a discutir devido a mensagens e ligações realizadas pela vítima para outra pessoa. No decorrer da discussão, a denúncia narrava que Douglas Luiz Pereira passou a estrangular a vítima, que gritou por socorro. Os gritos foram ouvidos por um hóspede do estabelecimento comercial que se dirigiu à recepção e disse que havia uma pessoa gritando por socorro em um dos quartos. A Polícia Militar de Minas Gerais foi acionada. Ao entrar no quarto, a mulher estava caída e o homem deitado junto dela. A vítima teve a morte comprovada pelos médicos do Serviço de Atendimento Móvel de Urgência. O homem foi preso em flagrante. Teve a prisão convertida em preventiva na audiência de custódia no dia 18 de agosto. Do Tribunal de Justiça de Minas Gerais, Leila Diniz.
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5: O Brasil tem 90% de probabilidade de enfrentar um episódio de El Niño muito forte entre setembro e novembro. A previsão é do Centro de Previsão Climática da Administração Nacional Oceânica e Atmosférica dos Estados Unidos e foi destacada em boletim do Instituto Nacional de Meteorologia, o IMET. Segundo o documento do IMET, as temperaturas devem ficar acima da média em quase todo o país. A região sul pode registrar chuvas acima da média histórica, enquanto as regiões norte e nordeste podem ter um trimestre mais seco. Na Amazônia Legal, a previsão é de chuvas abaixo da média em 9 estados, sendo Amapá, Roraima, Pará, Maranhão, Amazonas, Acre, norte do Mato Grosso e nas áreas norte e central do Tocantins e Rondônia. As temperaturas também devem ficar acima da média em toda a região. O cenário preocupa porque o El Niño mais intenso pode atrasar o início da estação chuvosa na Amazônia Legal e no Pantanal. Na prática, a estiagem pode se prolongar durante parte da primavera, deixando o solo mais seco e a vegetação mais suscetível às queimadas. O boletim alerta ainda que eventos de El Niño mais intensos não significam necessariamente impactos mais severos. No entanto, eles aumentam a probabilidade de ocorrência desses eventos. O IMET reforça a necessidade de monitorar

monitoramento contínuo das condições meteorológicas para identificar com antecedência áreas mais vulneráveis a secas, ondas de calor e episódios de chuva intensa. Com informações do IMET, Bianca Mingotti.

Muito bem, 11 horas e 26 minutos aqui na província. Um bom dia para você, ligado em 98.7. 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

0: do Belo na sua manhã de sábado é pura adrenalina. 11:38, Kelly Clarkson, Arbilain e Gustavo Lima, 100 mil.
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0: 11:38, na província, Cris Marques, Quem Ama Cuida. Ainda mais no sabadão.
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3: Olha, sábado e eu tô de volta trazendo todas as emoções de hoje de Quem Ama Cuida. Adriana aceita as desculpas de Dora, mas já prepare, claro, uma nova estratégia. Ela avisa a Mau Mau que pretende fazer a Demi flagrar Dora com André. Diná teme perder o emprego depois que Pilar descobre que ela roubou o anel de Arthur. E Liris vai contar a Nancy que ficou mexida com um beijo em Ulisses. E Yuri revela que ainda não contou a Adriana sobre o seu envolvimento com Ingrid. A novela termina com o Pilar demonstrando interesse por Tom e Nicolau descobrindo que Yuri trabalha como segurança de Pilar. Na segunda tem mais e eu volto, tá bom? Até lá então.
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0: A primeira equipe classificada para a semifinal do Campeonato Brasileiro Feminino Série A é a equipe do Bahia, que ontem no tempo normal voltou a empatar com o Palmeiras em 1-1. Raíssa abriu o placar para o Palmeiras e Dan deixou tudo igual para o Bahia. Na definição da vaga nos pênaltis, mais uma vez brilhou a goleira Iane, do tricolor baiano, que defendeu o pênalti batido por Tainá Maranhão e com isso Bahia vence nos pênaltis por 5-4. O adversário do Bahia na semifinal do Brasileiro Feminino só será conhecido na próxima segunda-feira às 17h no Canindé, quando o Corinthians vai jogar por um empate diante da equipe do Cruzeiro. Hoje mais duas equipes estarão garantindo vaga na semifinal. Os dois jogos às 16h no Brinco de Ouro são São Paulo e Grêmio. Um novo empate leva a definição da vaga para os pênaltis. E no estádio Fonte Luminosa, em Araraquara, a Ferroviária receberá a visita do Flamengo. A equipe carioca joga por um empate para ir à semifinal do Brasileiro Feminino.
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0: mocinha tinha um problema jurídico, né? E ela tinha que conversar com o juiz, né? Chegou o dia da audiência, né? Ela virou pra mãe dela e falou: mãe, a senhora vai comigo, viu? Vai comigo que eu não quero ir lá sozinha, não. Foram as duas pro fórum. Chegando lá, né? O juiz chamou ela pra entrar pra audiência. A mãe foi junto, sentou ali na cadeirinha do lado. O juiz falou: então, como é que foi essa situação aí? Você foi mesmo abusada por aquele homem? A menina disse: olha aqui do seu juiz. Nem sua mãe interrompeu e falou: olha, ela foi abusada e ela tem os direitos dela, a gente tem que pedir indenização. O juiz olha pra velha e falou: a senhora fica quieta, viu? A senhora foi arrolada também? A velha disse: ô doutor, eu não sei o que é isso, tem muito tempo.
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3: Você ligada no Tititi não perde nada, vem comigo. Lionel Rich recebeu alta hospitalar 3 dias após ser internado por precaução, depois de passar mal durante um show no Missouri, Estados Unidos. Aos 77 anos, o cantor chegou a pedir uma cadeira para terminar a apresentação. Ele foi levado à UTI e passou por exames cardíacos. Segundo a revista People, Rich já está em casa em Los Angeles e muito bem. Bem, amanhã tem mais Tititi e eu volto, tá bom? Beijo pra você e até lá.
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0: Máquina de Hit com Ana Castela. Clima de Rodeio, 11h45 na província, hora das notícias, chegando agora no seu rádio.
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3: Você ouve a RFI? Estes são os destaques deste sábado, 5 de setembro. Após 9 dias de buscas, equipes de resgate nepalesas conseguiram retirar neste sábado um trabalhador do túnel de uma usina hidrelétrica, onde ele estava preso desde a inundação causada pelo colapso de uma geleira do Himalaia em 26 de agosto. De acordo com o exército do Nepal, a pessoa resgatada é um cidadão chinês. Explosões em uma instalação militar na sexta-feira deixaram pelo menos 2 mortos e 81 feridos, incluindo 2 em estado grave no oeste da Bolívia. 7 pessoas continuam desaparecidas. A tragédia ocorreu no regimento de artilharia mecanizada Bolívar, da cidade de Viacha, localizada a aproximadamente 30 quilômetros da capital, La Paz. Os moradores da área foram removidos para um centro de alojamento temporário. O fornecimento de energia elétrica foi interrompido na área afetada, onde dezenas de policiais foram mobilizados. O presidente Rodrigo Paz expressou em redes sociais solidariedade aos familiares de mortos e feridos e afetados pela explosão. Ele anunciou ter determinado uma investigação. Pelo menos 2 soldados morreram e 5 ficaram feridos na sexta-feira em um ataque realizado por cerca de 20 drones operados por guerrilheiros contra uma base militar no leste da Colômbia. O presidente de extrema-direita, Abelardo de la Espriella, responsabilizou em redes sociais os rebeldes do Exército de Liberação Nacional pelo ataque que ocorreu em Ocanha, na província de Catatumbo, no leste do país, onde as Forças Armadas realizam atualmente operações contra a guerrilha. Os enviados de Donald Trump, Jared Kushner e Steve Witkoff são esperados em Moscou e em Kiev neste fim de semana. Segundo o presidente americano, eles levam uma proposta para encerrar a guerra na Ucrânia. Donald Trump não especificou se a proposta envolve uma concessão territorial por parte da Ucrânia, como havia sugerido anteriormente. Essa será a primeira vez que Kushner e Witkoff visitarão Kiev. Os 2 enviados dos Estados Unidos já estiveram em Moscou anteriormente. As Forças Armadas dos Estados Unidos afundaram uma 3ª embarcação em uma semana ao largo da costa do Equador, devido a suspeitas de ligação com o tráfico de drogas. Há 1 ano, o governo Trump iniciou uma campanha de ataques aéreos no Pacífico Oriental e no Caribe contra barcos suspeitos de pertencer a traficantes de drogas, resultando em mais de 200 mortes. Estes ataques preocupam moradores locais e organizações de direitos humanos. Rádio França Internacional, em parceria com a agência Rádio Web de Paris, Ana Carolina Pelis.
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4: A Polícia Rodoviária Federal, PRF, começou a Operação Independência na última sexta-feira, 4 de setembro, para reforçar a fiscalização nas rodovias federais de todo o país durante o feriado. A operação segue até segunda-feira, dia 7, dia da Independência do Brasil. O principal foco da PRF é o combate à embriaguez ao volante, com o objetivo de reduzir acidentes e evitar mortes nas rodovias. Entre janeiro e julho deste ano, dirigir após consumir álcool foi apontado como a principal causa de mais de 2 mil acidentes nas estradas. Ao todo, 127 pessoas morreram e mais de 1.700 ficaram feridas. No período, a PRF realizou mais de 2.255.000 testes de alcoolemia, número 5,33% maior que o registrado no mesmo período de 2025. Mesmo com o aumento da fiscalização, pouco mais de 25 mil motoristas se recusaram a fazer o teste e mais de 4 mil foram flagrados dirigindo após consumir álcool ou apresentando sinais de embriaguez. Pelo Código de Trânsito Brasileiro, dirigir sob influência de álcool ou se recusar a fazer o teste de alcoolemia são infrações gravíssimas. Além de multa, o motorista pode ter o direito de dirigir suspenso por 12 meses. Durante o feriado, a PRF recomenda que os motoristas façam a revisão do veículo, descansem antes da viagem e acompanhem as condições das rodovias e do tempo. Também é importante não consumir bebidas alcoólicas antes de dirigir, usar o cinto de segurança, respeitar os limites de velocidade, não utilizar o celular ao volante e fazer ultrapassagem somente em locais permitidos. Com informações da PRF, Bianca Mingotti.
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6: A previsão para o feriado prolongado é de chuva em boa parte do centro-sul do país e também em áreas dos estados do Amazonas, Acre e Rondônia. No sábado, pancadas de chuva e trovoadas devem atingir principalmente a faixa oeste, com maior risco de temporais no sul de Mato Grosso do Sul, sul de São Paulo e Paraná, segundo a meteorologista Larissa Monteiro, do IMET.
7: Na região sul, apenas o Rio Grande do Sul segue em grande parte sem previsão de chuva. No Nordeste, a previsão indica apenas chuvas isoladas no litoral do Maranhão e na faixa leste da região. No domingo, a condição de chuva permanece nas mesmas áreas, mas com uma leve redução na severidade dos eventos. Ainda assim, são esperadas pancadas de chuva que podem ser localmente fortes. Também há possibilidade de geada na região central do Rio Grande do Sul e na região serrana de Santa Catarina, além de chuva isolada no litoral do Rio Grande do Sul.
6: Na segunda-feira, feriado de 7 de setembro, a previsão indica chuva em uma faixa que se estende diagonalmente do Amazonas até a região sudeste, como afirma Nádia Marinho, meteorologista da Tempoquei.
8: No decorrer da tarde de sábado, a chuva chega no Rio de Janeiro e no centro-sul de Minas Gerais, Goiás, nem Brasília está. Conforme a frente fria avança, no domingo a chuva mais grossa fica entre o Espírito Santo e o norte de Minas Gerais. Mesmo assim, ainda chove, só que mais fraco no Rio de Janeiro e no leste norte paulista, até mesmo na capital.
6: Já no Nordeste, a chuva tem mais chance de cair na área centro-sul da Bahia. Entre as capitais do país, Manaus pode passar dos 38 graus, Curitiba vai registrar 7 graus e Porto Alegre terá máxima de 25 graus. Agência Rádio Web, produção e reportagem, Felipe Medeiros.
9: O ex-técnico da seleção brasileira, Carlos Alberto Parreira, de 83 anos, recebeu alta do Hospital Samaritano Barra, na zona sudoeste do Rio de Janeiro, na manhã deste sábado. Ele ficou quase 3 meses internado. Segundo o pneumologista Arthur Viana, Parreira foi internado por insuficiência respiratória aguda, provavelmente causada por uma toxicidade pulmonar medicamentosa. O ex-treinador da seleção brasileira foi submetido à ventilação mecânica invasiva, hemodiálise e uma série de procedimentos para manter a vida. Ainda de acordo com o pneumologista, a partir de agora, Parreira fará acompanhamento domiciliar e ambulatorial para monitorar o quadro geral. Parreira deu entrada na unidade no dia 16 de junho. No início de julho, o ex-treinador enfrentou uma nova piora do quadro clínico. 2 semanas depois, Parreira melhorou. E no dia 27 de julho, o ex-técnico deixou a UTI do Samaritano e foi transferido para a unidade semi-intensiva. Agência Rádio Web, produção e reportagem, Christian Costa.
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11: A 26ª rodada do Brasileirão começa neste sábado e com jogos importantes. Inclusive, no Rio de Janeiro tem um clássico Fluminense e Vasco dentro do Maracanã às 9 horas da noite. Situações opostas. O tricolor está buscando uma vaga na Libertadores da América direta. Já o Vasco está sonhando em sair da zona do rebaixamento, um clássico que movimenta a torcida carioca. E o técnico Pedro Emanuel faz mistérios em relação ao time e diz que no Vasco hoje todos são titulares.
12: Nós não temos nenhuma vez um 11, portanto todos são titulares e todos serão suplentes. Como é lógico, temos de tomar as nossas decisões em função daquilo que é o adversário, que eu já referi anteriormente, olharmos para o que é o adversário, olharmos para o que são os nossos princípios e as características dos nossos jogadores.
11: Ainda no sábado, o confronto entre São Paulo e Atlético Mineiro no Morumbi, às 18h30. No domingo, a bola rola para a briga na ponta do Campeonato Brasileiro. O Botafogo recebe no Rio de Janeiro o líder Palmeiras, que pode ficar sem a liderança nesta rodada, caso o Flamengo vença o Remo no Mangueirão. Internacional e Santos brigam ali na parte de baixo da tabela de classificação. Após a eliminação na Copa do Brasil, o Colorado tenta se reerguer e busca uma vitória dentro do Beira-Rio. O Cruzeiro enfrenta o Atlético Paranaense e tem também Curitiba e Mirassol, jogo que acontece no domingo, às 11 horas da manhã. Agência Rádio Web com informações do Campeonato Brasileiro, Daniela Esperon.
0: Ok, Dani, excelente final de semana para você. 11 horas 56 minutos na província. A bola vai rolar hoje no Caldeirão da Barra a partir de 14h30. 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Não percam, a partir de 14h30, direto do Caldeirão da Barra, Santa Cruz versus UFC na Central Província e aqui também no rádio na 98.7. Agradecendo a Deus por tudo e a você a sintonia com a gente. Ótimo final de semana, fiquem com Deus. Saideira hoje, daqui a pouco começa o horário político, a saideira com O Teu Grito Ecoa, música em homenagem à Amazônia. Hoje é dia da Amazônia.
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0: Só para lembrar também, hoje tem vacinação antirrábica na Escola da Barra até às 4 da tarde, na Escola Municipal Monsenhor Castilho Barbosa.

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1: 12 horas e 21 minutos.
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0: sequência atrás de sequência, é música boa atrás de música boa. Morris Albert, Air Supply e Gal Costa e Caetano Veloso passaram por aqui. Só que Gal Costa e Caetano Veloso, fechamos com sorte. Sim, sorte que você traz pra mim e que eu desejo pra você.
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0: Que sequência agradável, Fábio Júnior, Desejos e Delírios, Celine Dion e Beatles, Celine Dion e Bee Gees, Immortality, Phil Collins e Ghost of Might. Phil Collins, fechando com essa sequência maravilhosa, já tem mais pra você.
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4: 13:26.
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14: 13 horas e 30 minutos.
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0: Obrigado.
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0: Luana Berti, Sem Saída, Gal Costa, Motor, Agibori, Ed Mota, Colombiana, Antônio Carlos Jobim, Chegada de Saudade, Lineker e os Caramelos, Boxoque e de Zé Ramalho, Beira Mar.
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0: Nara Leão, tema dos Inconfidentes. Marisa Monte, beija eu. Maria Bethânia, gostoso demais. Tim Maia, pede a ela. Tiago York, tempo perdido. E de Tribalistas, já sei namorar.
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2: 14 horas e 16 minutos.

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4: Quatorze horas e 20 minutos.
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Maria Santíssima, que em vossa imagem milagrosa de Aparecida espalhais inúmeros benefícios sobre o Brasil. Eu, embora indigno de pertencer ao número dos vossos servos, mas desejando participar dos benefícios da vossa misericórdia, prostrado a vossos pés, consagro-vos o entendimento, para que sempre pense no amor que mereceis. Consagro-vos a língua, para que sempre vos louve e propague a vossa devoção. Consagro-vos o coração, para que depois de Deus vos ame sobre todas as coisas. Recebei-nos, ó Rainha incomparável, no ditoso número dos vossos servos. Acolhei-nos debaixo da vossa proteção. Socorrei-nos em nossas necessidades espirituais e temporais, e sobretudo na hora da nossa morte. Abençoai-nos, ó Mãe Celestial, e com vossa poderosa intercessão, fortalecei-nos em nossa fraqueza, a fim de que, servindo-vos fielmente nesta vida, possamos louvar-vos, amar-vos e render-vos graças no céu, por toda a eternidade, assim seja. Pela intercessão de Nossa Senhora Aparecida, Rainha e Padroeira do Brasil, a bênção de Deus Onipotente, Pai, Filho e Espírito Santo, desça sobre vós e permaneça sempre.

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3: 15 horas e 8 minutos. 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
1: 15 horas e 11 minutos.
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0: A estádio Genival Alves Ramalho. Algumas nuvens negras, nuvens carregadas aqui no entorno do Campo da Barra para a bola rolar já já. Será que vai chover? Será que não vai chover? Vamos aguardar. Grande desafio na tela. Santa Cruz versus Unidos. Grande jogo que você acompanha a partir de agora aqui na Central Província. E já que a bola vai rolar já já, eu vou lá pro gramado, lá pro campo de jogo, para falar com o nosso repórter escalado para o compromisso de hoje. Alô, Arley, seja bem-vindo. Boa tarde, Arley.
1: Boa tarde, Rogério. Tudo bem? Estamos aqui no Campo da Barra e agora nós iremos entrevistar o Diego, o treinador do Unidos. Diego, deixa eu pegar uma palavrinha com você. O que você espera para o jogo de hoje?
2: A gente espera um confronto difícil, a equipe, né? Ela estreou o campeonato com vitória, a gente vem para a terceira partida conquistando apenas um empate na estreia, perdemos a segunda rodada, então esperamos um jogo difícil, mas que a gente possa fazer o nosso melhor e vencer a partida.
1: E a sua equipe, Diego, o que esperar dela? Vai ter mais posse de bola? Vai jogar mais um contra-ataque? O que nós podemos esperar da sua equipe hoje?
2: Olha, a gente montou os 11 iniciais para que pudesse jogar mais à frente, uma equipe que mantém a posse, que agride mais e que joga mais no campo do adversário.
1: Diego, muito obrigado, um bom jogo para você. Rogério, vou pegar uma palavrinha com o treinador do Santa Cruz e já estou de volta.
0: Muito bem, Arley, para... 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Já já a bola vai rolar, público pequeno. Pouca gente aqui hoje para acompanhar nas arquibancadas do Campo da Barra o jogo entre Unidos e Santa Cruz. O Unidos aquela última corrente, daquela roda de conversa, à nossa esquerda. E a equipe do Santa Cruz, com a camisa vermelha, bonita, calção preto, meião vermelho, à nossa direita aqui do Campo da Barra. Daniel, aquele abraço, boa tarde. Já já a bola rola, já já teremos esse começo de jogo. E aí, Daniel, qual que é a expectativa para o jogo de hoje, segunda jornada esportiva da Central Província do Campeonato de Ouro Preto?
3: Alô, Rogério, alô, ouvintes da Província FM, também a todos aí os espectadores da Central Província. Estamos aqui falando direto do Caldeirão da Barra, né? É um confronto bom, né? Os times aí vêm de boas campanhas aí na segunda divisão do Campeonato de Ouro Preto deste ano, né? E a gente vai ter aí um confronto, eu acredito, Rogério, de muitos gols, viu? Vamos pra cima e boa tarde pra você, boa tarde pro Arley também.
0: O Arley já com o segundo treinador, o treinador da equipe do Santa Cruz, e esse é conhecido da Vila Aparecida. Alô, Arley!
1: E aí, Rogério, Clarice deve dar uma palavrinha pra nós. Queria saber como que o Santa Cruz se preparou para o jogo de hoje.
4: Nós preparamos pro jogo de hoje uma equipe forte, viemos para buscar o resultado para que nós possamos chegar o mais perto possível da classificação. Nós já viemos como vitória no jogo passado e se a gente vencer hoje, a gente fica mais próximo da classificação.
1: Com esse jogo sendo muito importante para a proximidade da classificação, como que a gente pode esperar o Santa Cruz jogando hoje?
4: Pode esperar o Santa Cruz jogando futebol bonito, alegre e para cima do adversário.
1: Muito obrigado, um bom jogo para você. Rogério, agora vou deixar a palavrinha com você. Vou passar a escalação e já já estou de volta.
0: Beleza, já já então a escalação de Unidos e Santa Cruz. A arbitragem, para a gente adiantar o serviço por aqui, nós teremos o trio de arbitragem para Unidos e Santa Cruz. Apita Davidson Hendrix, o Chula, auxiliado por Guilherme de Paula, o auxiliar número 1, e o Pedro Dias é o auxiliar de número 2. A escalação da equipe, vamos começar pelo Unidos? A escalação da equipe do Unidos, comandada pelo técnico Diego Ansalone. Vem aí, Unidos. Vamos lá, Arley.
1: Rogério, nós vamos começar com Danilo no gol, número 1. Túlio, número 2. A dupla de zaga formada por Carlos Henrique, número 17. E Alef, número 31. A lateral esquerda será Gleidson, número 13. Os dois volantes serão Gilmar, número 6, e Dieguinho, número 7. Seguidos de Kaká, número 18, Diego, número 9, Paulo, 14, e Kaique, 11. o Unidos irá entrar no, na escalação do 4-3-3.
0: É, na verdade, você escalou e foi o Santa Cruz.
1: É, o Santa Cruz, desculpa.
0: Agora sim, Unidos, então, já que a arbitragem já está no centro do gramado, já conversando com os capitães de ambas as equipes. Então, para escalar a equipe, agora sim, do Unidos Santa Cruz, escalado agora a equipe do Unidos UFC.
1: O Unidos vem com Romário, número 12, Arthur, número 2, Zé Roberto, número 3, Gustavo, número 4 e Sávio, número 19, Diego, número 8, Jaldiran, número 5, Rodolfo, número 7, Gabriel, número 10, Breno, 11 e Robert, 9. Vai entrar numa formação de 4-2-3-1 Unidos.
0: Já, já a bola vai rolar aqui no campo da barra. Já escaladas as equipes. Escalado o time do Santa Cruz. Escalada também a equipe do Unidos UFC. Você que está acompanhando a nossa jornada esportiva no canal do YouTube, pela Central Província, também no Província FM 98,7. Aquele abraço. Deixe o seu comentário. Já tem enquete rolando. Quem leva os três pontos? Santa Cruz ou Unidos? Vamos ver qual que é a torcida que está maior neste momento aqui no nosso chat. Matheus Moreira está acompanhando também. Já começa. Laura também está na transmissão. Laura Fina, aquele abraço. E você pode deixar o seu recado, pode deixar a sua mensagem. Nós vamos, claro, ler com muito carinho aqui na jornada esportiva. São 3 horas e 42 minutos. Campo da Barra, achei que fosse chover, mas a chuva parece que deu um tempinho. Muito calor nessa tarde aqui em Ouro Preto, 29 graus a temperatura. E o árbitro vai apitar, vai autorizar para o começo de jogo. Segundo jogo meu na Central Província, Daniel. E segundo jogo do Chula também apitando. Lá em Rodrigo Silva foi ele que apitou também.
3: Chula é um dos melhores árbitros aqui da nossa região, né? E está trabalhando firme para, né, ser um dos melhores árbitros do estado. Então, bom jogo para nós, Rogério.
0: Vai começar o jogo, Unidos à minha esquerda, vai dar o pontapé inicial, à minha direita está a equipe do Santa Cruz, apita o árbitro, rola a bola, começa o jogo aqui no campo da barra, primeira bola pelo lado direito para Arthur, Arthur lateral direito da equipe do Unidos, ele faz o passe na zaga, recebe de volta aqui pela direita Arthur, ele toca atrás, vai tocando a bola a equipe do Unidos, primeiros movimentos de partida, bola com Diego, Diego tocou para Gabriel 10, se embolou com a bola, perdeu, ficou para Diego, Diego soltou na direita, boa bola aqui para Paulo, Paulo penetrou, bateu pro gol, defendeu o goleiro Romário, é escanteio para a equipe do Santa Cruz, Romário na primeira bola com menos de um minuto de partida para testar o goleiro do time do Unidos, é escanteio agora na ponta esquerda para a equipe do Santa Cruz, vem bola contra a área do Unidos. Na tela da Central Província para você, o Campeonato de Ouro Preto, segunda divisão. É escanteio na ponta esquerda, cruzamento feito, primeira trave, tira de lá, afasta o perigo. Ali o Jaldiran, ele toca a bola para Breno, Breno faz o lançamento, bola forte, tentou o Robert. A bola escapuliu dele, ficou para a zaga do Santa Cruz, que também não quis brincar. Jogou a bola pela linha de lado, é lateral para a equipe do Unidos. No primeiro ataque do Unidos nesta partida, o passe é feito aqui para o camisa de número 5. Jaldiran, ele faz o lançamento, a inversão de jogada para Arthur, Arthur domina, faz a finta, primeiro marcador, a bola volta um pouquinho, ele toca para Diego, Diego domina o camisa 8 da equipe do Unidos, na tela da Central Província para você, daí para Rodolfo Rodrigues, soltou na ponta esquerda, bola saiu pela linha de lado, é lateral para a equipe do Santa Cruz, 1 minuto e 40 o Arley, já teve uma chance boa a equipe do Santa Cruz, o goleiro Romário foi obrigado a trabalhar.
1: É, Rogério, bem que o treinador falou que eles iam para cima, que seria um jogo onde o futebol alegre, o futebol divertido estaria presente. E o Santa Cruz, ele tá vindo, ele tá querendo buscar os gols dentro dos 15 primeiros minutos, hein?
0: Bola com a equipe do Santa Cruz aqui no campo de defesa. Vem tocando aqui o Kaique. Kaique recebe o camisa 11 pela meia esquerda, faz o passe atrás. Na tabela, a equipe do Santa Cruz, lançamento feito forte aqui na frente pro camisa 7, Dieguinho. Dieguinho escapou ali pela ponta esquerda, Arthur na marcação, Dieguinho tenta passar, passou, olha o Dieguinho, tocou para trás, tira o back. O árbitro marca escanteio para o Santa Cruz, escanteio na ponta esquerda, o Arley.
1: Rogério, eu acho que aquilo ali foi tiro de meta, hein? O juiz deu, viu um toquezinho ali e não quis marcar, mas eu acho que foi tiro de meta esse lance, hein?
0: É, ele deu o escanteio e é na ponta esquerda o escanteio para a equipe do Santa Cruz. Vem bola contra a área do Unidos. Fica ali o Arthur protegendo a trave. Cruzamento feito agora no meio da área. Romário saiu e foi derrubado. Jogada ao solo. Parou. Arbitragem marcando falta. É falta para a equipe do Unidos. Bater no campo de defesa. Fica sentindo agora o goleirão. Caído por ali. Vejamos se ele vai receber ou não o atendimento. 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Unidos, já a gente passa os resultados, a tabela, os jogos também na rodada. Já tivemos aqui o Itacolomi mais cedo jogando também. Já nós informaremos tudo aqui na Central Província. Bola com Unidos, Safi tocando atrás, perdeu a bola, deu ladrão, ficou para a equipe do Santa Cruz. Olha a bola com o Diego. Lançamento aqui para Dieguinho. Dieguinho tentou dar um chapéu. Se jogou, segundo árbitro. Fica sentindo aqui o jogador de Santa Cruz. O zagueiro do Unidos fica bravo com ele. Bola com o Rodolfo. Rodolfo Rodrigues, o camisa 7. Faz a inversão de jogada. Bola na ponta esquerda para Sávio. Mata no peito, coloca no chão. Lá vai o Sávio para o campo de ataque. É novo, é força jovem da equipe do Unidos. Ainda assim o Sávio. Ele para, toca atrás para Breno. Tentou o passe para Gabriel. Gabriel passou. Gabriel bateu de longe. Ficou fácil para o Danilo. Defendeu o goleiro do Santa Cruz, Arley.
1: Rogério, o Unidos, ele tem que começar a trabalhar mais essa bola. Tá sendo transição direta toda hora. Vão acabar tomando um gol nesses troca-troca que tá acontecendo. Tem que colocar mais a bola no chão, tem que acalmar mais o jogo. Procurar as melhores opções, porque o Unidos tá tomando uma pressão do Santa Cruz que tá bem forte, viu?
0: Bola com o Santa Cruz, vai sair jogando aqui na zaga. Com camisa 31, Aleph. Aleph domina. Ele vai conduzindo, vai carregando com a equipe do Santa. Ele tenta a finta. Bom que o Aleph tem um número no calção e outro nas costas lá. A maioria dos jogadores do Santa Cruz é um número no calção e outro número nas costas, viu, Daniel? Bola com o time do Santa Cruz. Olha o lançamento feito aqui, a inversão de jogada. Na área, Sávio na marcação. Ela fica para Túlio. Túlio contra o Sávio. Sávio meteu pela linha de lado. É arremesso manual para a equipe do Santa Cruz, lá na direita. Você ligado na Central Província, na marca de 5 minutos deste primeiro tempo. 0-0, Unidos e Santa Cruz. Bola com a equipe do Santa Cruz. No meio briga por ali o Diego. Ela ficou para a equipe do Unidos. Sávio de bico fez o lançamento aqui tentando o Brenão. O Breno lá do São Cristóvão. O passe feito aqui pela direita na zaga da equipe do Santa Cruz. Escapuliu a bola do Túlio e saiu a linha de lado. É arremesso manual para o time do Unidos. Lançamento feito aqui na direita. Bola para o Arthur. Tem campo, tem espaço aberto. Lá vem o Arthur, camisa 2. Arthur que é novo, hein? 17 anos ainda. Arthur fintou seu marcador. Trouxe para o meio, tocou de trivela. Bola ficou para a equipe do Unidos, ainda com o Diego. Diego tentou! O pé foi, a bola ficou. Bola ficou para Gabriel. Gabriel faz a finta, lançamento na área. Atenção, vai chegando o Unidos. Rodolfo jogou no meio da confusão. Saiu o goleiro! Danilo! Para salvar a equipe do Santa Cruz. Chegou agora o Unidos, Arley.
1: Unidos, depois que ele começou a dominar o campo, tocar a bola com paciência, procurando as melhores opções, viu que dá para chegar. É só ter calma. É um bom time, um time novo. Só ter calma que daqui a pouco o gol sai se eles continuarem mantendo uma posse de bola.
0: Um alô especial pro Salsicha, narrador, ligadinho nesse jogão de bola Central Província. Salsicha que transmitiu a primeira rodada, abertura do Campeonato de Ouro Preto, Libertador, lá do nosso amigo Tatá, que deu um show aqui, 3-0. Grande estreia do Libertador de Santa Rita, querido distrito de Santa Rita, terra da Pedra Sabal. Bom, jogo parado, o goleiro do Unidos sentiu. Placar de 0-0, comecinho de partida, 7 minutos aqui na Central Província. Daniel, tá gostando do começo do jogo, Daniel, entre Unidos e Santa Cruz?
3: Ô Rogério, o Santa Cruz tem um pouquinho mais de qualidade no passe de bola, na definição das jogadas, né? E o Unidos tá aquele trem assim tentando chegar no gol, aquele trem desgovernado tentando chegar no gol. Precisa de ter mais qualidade no passe, né? Organizar um pouquinho ali as suas jogadas, né? As jogadas ensaiadas que todo time deve ter, né? Então, eu acredito que vai sair gol daqui a pouco aí.
0: 7 minutos e 40 da etapa inicial de partida. Bola com a equipe do Santa Cruz no meio de campo. Santa Cruz que tem por sede não o bairro Santa Cruz, mas o bairro Vila Aparecida. Bola com Rodolfo Rodrigues. Rodolfo ajeita, faz o lançamento. Boa bola na frente para a corrida ali do Breno. Chegou primeiro o back do Santa Cruz e mandou pela linha de lado. É arremesso manual que fica para a equipe do Unidos. Placar de 0 a 0 aqui no campo da Barra. O Unidos buscando a primeira vitória no campeonato. O Santa Cruz em busca da sua segunda, do segundo triunfo no campeonato de Ouro Preto. 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É lateral para a equipe do Santa Cruz, aqui na esquerda. Vem para a cobrança o Gilmar. Ele faz o passe, o lançamento na frente, vem para Diego. Diego cortou para o time do Unidos. Ela voltou para Diego, outra oportunidade para ele. Ele vem, briga também o jogador do Santa Cruz. Diego consegue vencer na Valentona. Soltou, boa bola na direita para Breno. Breno escapuliu, ele é canhoto, jogando à direita, faz o lançamento, bola na área. Passa por todo mundo, passa também pelo Rodolfo. Árbitro tá marcando, tá dando vantagem, dando sequência. Bola com o Gabriel de longe, para fora. Pela linha de fundo. Eu achei até que a bola tivesse saído, mas o Rodolfo foi no fundo, na vontade, e conseguiu recuperar a bola, hein, Warley?
5: Ô, Rogério, Rodolfo é um jogador muito dedicado, né? Conhecido justamente por sua velocidade. Conseguiu recuperar a bola e gerou uma grande oportunidade. Mas uma coisa, Rogério, os jogadores do Santa Cruz estão jogando de uma forma de um para um com os defensores. Depois você repara nos dois atacantes, tá ficando eles e os defensores. Ninguém na cobertura. As chances de sair um contra-ataque e sair um gol nisso é altíssimo, hein?
0: Lançamento aqui, Gustavão chegou para cortar de cabeça, ela voltou para a equipe do Santa Cruz. Gustavão outra vez, chega para complementar ali o Sávio, mandando pela linha de lado. Pede falta o árbitro, o Sávio parece que sentiu uma joelhada nas costas ali, o Sávio. Sávio lá do Morro Santana, falta nele, tá marcando o Chula. Falta para a equipe do Unidos bater no campo de defesa. Vamos girar o tempo e o placar, o tempo e o placar da Central Província. Para consórcio Rota Real e Turim. Eu confirmo aqui no campo da Barra. Começo de jogo, segunda divisão. Unidos 0, Santa Cruz também 0. 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Bola com a equipe do Santa Cruz aqui no campo de defesa. Vem aqui com o Gilmar. Ele faz a finta. Era o Aleph melhor. Tocando atrás. Lá vem ele. Recebendo a bola novamente. Jogando pelo meio. Para Kaique. O 11 vem buscar a bola e faz o lançamento. Nem que ele tivesse um míssil para buscar essa bola. Ele lançou direto de graça para o goleiro, hein, Warley?
5: Ligação direta, ela não encaixa, né, Rogério? Tem que trabalhar mais a bola, procurar as melhores opções, principalmente nessa formação de 4-3-3.
0: Gabriel soltou na esquerda, boa bola para Rodolfo. Rodolfo caindo mais pela canhota, pé esquerdo, jogou na frente. Corta a zaga do Santa Cruz, a bola fica de graça para o goleiro Danilo. O Unidos melhorou a postura, né? O Santa Cruz parece que não tem mais aquela facilidade para sair jogando. Já já o Arley e o Daniel vão falar aqui na Central Província. Bola no campo de defesa para Kaká. Kaká faz o passe pelo meio para Kaique. Kaique faz a finta, faz o giro. Rola a bola aqui pelo setor esquerdo. Vem para Aleph. Aleph soltou aqui para o Paulo. Camisa 14. Paulo soltou na frente. Boa bola, bola boa para Dieguinho. Dieguinho para cima da marcação. Ali do Zé Roberto. Dieguinho! Zé Roberto! Zagueiro Coelho não tem brinquedo não, mandou pela linha de fundo, é escanteio para a equipe do Santa Cruz, Warley.
5: Ô, Rogério, você viu ali o Dieguinho, na hora que ele chega no um contra um, não tem uma cobertura, é o que eu tô falando, se deixar jogadores de velocidade um contra um contra zagueiro, a chance de sair gol vai ser bem alta de criar essas oportunidades, vai ser forte, viu?
0: Escanteio batido. Olha o Santa Cruz na área. Tentou de puxeta. Uma, duas no meio do caminho. Último desvio do Diego. Bateu no jogador do Unidos. E a bola foi pra fora. Escanteio para o Santa Cruz. Outra vez, Warley.
5: Mais uma vez, o escanteio aí. No erro até de posicionamento dos jogadores do Unidos, né?
0: E lá vem ele de novo, Kaique, cruzamento no meio da área, de soco, tira o goleiro do Unidos, Romário, e dá o contra-ataque, vai tentar o Sávio, não consegue evitar. É arremesso manual para a equipe do Santa Cruz bater no campo de ataque. 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Aquele abraço para você que está nos assistindo, nos acompanhando pela Central Província no YouTube, também pela Rádio Província 98,7 no famoso radinho. Oh, radinho de pilha. É lateral para a equipe do Santa Cruz, na ponta direita, batido, bola com o Diego, Diego faz a finta, é pesado, é forte o jogador da equipe do Santa Cruz, tentou o passe, mas aí ele jogou pra ninguém. De graça pra zaga do Unidos, bola com o Rodolfo, Rodolfo briga com o marcador, ainda ele insiste uma, duas vezes, ela ficou ainda pra equipe do Santa Cruz, pelo meio, a inversão de jogada, bola boa aqui pro Dieguinho, ele colocou a bola na rede. Mas o árbitro já marcou impedimento no ataque do Santa Cruz, Warley.
5: Mais uma vez o Dieguinho no 1 contra 1, Rogério, jogando atrás da sua marcação. A defesa do Unidos, ela tem que se ligar no posicionamento dele. Um jogador muito rápido, muito versátil.
0: Bola com a equipe do Unidos no campo de defesa.
3: Rogério.
0: Oi.
3: Bora nas nossas metas.
0: Bora.
3: Bora de 20 likes no primeiro tempo aí. Pessoal que está assistindo a gente?
0: Vamos, pode pedir.
3: É, chama aí. Então já estamos com 9 likes. Né, o pessoal que está assistindo aí, estamos com 29 aparelhos conectados na nossa transmissão. Né, então, se tem 29, tem 9. Então dá para ser 29, hein? Já subiu para 10. Muito obrigado a todos. Estamos também aí com 775 inscritos. Estamos aí rumo a 1000, viu, Rogério?
0: Muito bem. 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Bola com a equipe do Santa Cruz. Lançamento vem na frente. Chega Arthur de cabeça para Diego. Diego encostou pelo meio. Está jogando agora Geldiran. Geldiran soltou na frente para Rodolfo. Rodolfo em alta velocidade na ponta esquerda para a equipe do Unidos. Parou, soltou para Gabriel. Perna direita aqui para Geldiran. Vai bater, Geldiran bateu no canto. Defendeu o goleiro Danilo. Danilo mandou para escanteio, quase o gol da equipe do Unidos, hein, Warley?
5: Rogério, colocaram a bola no chão, estão trabalhando o jogo, tá criando boas oportunidades, é firmar um pouquinho mais o pé, principalmente no último passe, que vai surgir grandes oportunidades aí para o Unidos, hein?
0: Rodolfo, no escanteio para a equipe do Unidos, atenção, cruzamento feito, segunda trave, olha o Zé Roberto, aí ele jogou ao contrário. É lateral para a equipe do Santa Cruz. É o futebol na Central Província. Obrigado pelo carinho da audiência. 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Gabriel domina pelo meio, lá vai o time do Unidos. Gabriel derrubado, é falta! E vem cartão, Arley!
5: Uma falta até boba, né, Rogério? Lance, a bola estava indo para lateral, o defensor ali pegou o jogador sem uma necessidade ali, né?
0: É o camisa 9 da equipe do Santa Cruz, o Diego. Pois é, ele ficou no caminho, a falta agora é perigosa, hein, Warley?
5: É uma grande oportunidade aí para o Unidos. Se conseguir jogar essa bola em direção ao gol, vai dar trabalho para o nosso goleiro Danilo, né?
0: Falta para a equipe do Unidos, placar de 0 a 0, 17 da etapa inicial de partida, quase 17 da etapa inicial de partida. É falta para o Unidos. Vejamos quem bate. O Gabriel, que é o 10, que sofreu a falta, fica também na possibilidade de um chute. Quatro jogadores na barreira da equipe do Santa Cruz. Gabriel partiu para a bola, bateu. Desvia na barreira, ela fica ainda para Robert. Ele tenta aqui na direita, o camisa 9 da equipe do Unidos. A bola vai sair. Não, parou a arbitragem. É, ficou sentindo ali a cobrança da falta. Parece que foi isso, né, Warley?
5: É, parece que a bola bateu no rosto dele, né? Aí desabou ainda mais nesse calor.
0: Tá sentindo aqui o jogador da equipe do Santa Cruz. Vamos para o nosso canal do YouTube, a turma que está deixando o seu like, deixando a sua mensagem. Bora fortalecer, 32 aparelhos conectados nesse momento. Bora aumentar, vamos divulgar aí para os colegas, grupos do WhatsApp. Tá rolando o futebol aqui no Campo da Barra, na Central Província. Deixe seu comentário, vote também, né? Quem que você está apostando para vencer o jogo hoje? Unidos ou a equipe do Santa Cruz. Por enquanto, 0-0. Unidos que perdeu a rodada anterior, Santa Cruz que venceu na rodada anterior. Então, em busca aí, Unidos de uma recuperação e o Santa Cruz da sequência, de uma sequência legal, né, no Campeonato de Ouro Preto. Agora o Rodolfo finalizando e jogando por cima do gol. Linha de fundo, tiro de meta para a equipe do Santa Cruz. Vamos chegando já, quase 18 nesse primeiro tempo. Jogo equilibrado, Arley, ou tem uma equipe melhor em campo?
5: Ah, o Unidos ele tá melhor, né, Rogério? O Unidos ele veio com a proposta de povoar mais o meio campo nessa formação do 4-2-3-1, né? E tá conseguindo pressionar bem o Santa Cruz no meio do campo mesmo, na intermediária. Não deixando o Santa Cruz jogar. O Santa Cruz tá tentando jogar até no contra-ataque, um contra um, contra seus defensores, mas não tá achando espaço. Não tá conseguindo fazer de uma forma que a bola chega um pouco mais livre, um pouco mais em condições para os seus atacantes.
0: É, o placar de 0-0, então, com Unidos um pouco melhor, segundo o Arley. É o futebol aqui do nosso... campo da Barra. Bola com a equipe do Santa Cruz. Ficou sentindo agora o Diego. Ele colocou aqui a mão no tornozelo direito, saiu mancando, mas vai continuar. Lateral a falta batida aqui na lateral esquerda para a equipe do Aleph. Ele fintou o seu marcador, mais uma finta, lá vai o Aleph, vai deitando aqui na esquerda. Ainda ele, uma, duas, falta nele.
5: Falta boba, né, Rogério?
0: Foi, pior que foi falta, né?
5: É, foi falta. Não deixou o jogador passar, ocupou o espaço dele com a bola ainda em disputa. Nem visou a bola nesse lance.
3: Vai fazer isso na frente do Chula, ele vai dar falta, né? Não tem muito jeito, não.
0: É, e assim, o jogador reclama, a gente não sabe nem pra quê, né? Porque a falta foi marcada e não tem jeito. Falta para a equipe do Santa Cruz aqui na esquerda. Vem pra cobrança o camisa de número 13, Gleison. Falta para o Santa Cruz, três jogadores na barreira do Unidos. Lá vai o Gleison, placar de 0-0. Correu o pé direito, bateu direto para o gol, espalma o goleiro. Espalmou o goleirão Romário. E no rebote, não quis saber de brincadeira, a zaga do Unidos. É escanteio para o Santa Cruz, o Arley.
5: É, o Unidos, ele está começando a dar oportunidades para o Santa Cruz, principalmente nessa bola parada, Rogério. Uma bola muito perigosa, qualquer erro pode gerar uma situação de gol. Então, o Unidos ele tem que se concentrar um pouco melhor nesse tipo de lance, hein?
0: Escanteio para a equipe do Santa Cruz. Cruzamento feito na área de cabeça. Cortou aqui o camisa de número 5, Geldiran. Ela volta em arremesso manual para a equipe do Santa Cruz. O passe feito no fundo. Vem para Túlio. Cruzamento do Túlio para a área. Da cabeçada para o gol. Espalma o goleiro Romário! Sozinho para cabecear essa bola no meio da área. Quase o gol do Santa Cruz. O Arley.
5: Não, uma defesaça do nosso goleirão. Mas assim, Rogério, o Unidos ele tá desatento na defesa. O ataque, o meio de campo tá jogando bem, mas a defesa ela tá bem desatenta, tá dando oportunidades para quem tá buscando o resultado. Não pode gerar esse tipo de situação, hein?
0: Aleph, cruzamento feito na área, cabeçada sozinho também. O Paulo jogou para fora. Eram sete jogadores do Santa Cruz na área do Unidos. Ele cabeceou para fora, por cima do gol, Arley.
5: É, as melhores oportunidades do Santa Cruz estão sendo em bolas paradas, Rogério. A equipe do Unidos ela tem que concentrar nesse tipo de lance, que senão vai gerar uma grande oportunidade para o Santa Cruz, principalmente a forma como é que eles estão jogando, né? Jogando contra-ataque, é isso mesmo que eles querem.
0: Verdade, já vamos girar o tempo e o placar. Brenão lançou na área, seria para o Rodolfo. Aquela dupla do Veloso, ele se conhece lá no São Cristóvão. A bola saiu pela linha de lado. O árbitro vai sinalizar o quê? Sinalizou lateral para a equipe do Unidos. O Sáv fica por lá. Jogador do Santa Cruz, o Túlio, levou a bola e o Sáv ficou só na espera. Bola com o Gabriel. O Gabriel sofreu falta, saiu dela. Bola ficou para a equipe do Unidos, na vantagem. Ainda do meio de campo com o Geldiran. Geldiran soltou na esquerda para Sávio. Sávio para Rodolfo. Rodolfo faz a finta. Ainda Rodolfo pisa na bola. Soltou. Sofreu falta. O árbitro agora sim marcou. Falta no Rodolfo. Falta contra o Santa Cruz, o Arley.
5: Uma falta boba aí, Rogério. Mais uma falta boba nesse jogo. O Unidos ele tá tentando dominar todas as partes do jogo, principalmente no, na parte ofensiva, né, Rogério? Tá tendo alguns vacilos defensivos, desatenções, mas na parte ofensiva o Unidos tá tentando buscar o jogo, hein?
0: 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Já já, o tempo e o placar aqui no Campo da Barra, no estádio Genival Alves Ramalho, que um dia foi Caldeirão, né? Mas hoje nós estamos longe do Caldeirão. Bola com o Gabriel, lançou na área, mas para ninguém. O Gustavo tentou, mas a bola foi muito forte. Linha de fundo, tiro de meta. Vamos girar o tempo e o placar na Central Província, 22, quase 23 do primeiro tempo. O placar é de Unido 0, Santa Cruz 0, para consórcio Rota Real e Turim. Conosco na jornada esportiva, consórcio Rota Real. Bola com a equipe do Unidos. Vem com Gabriel, tocou para Rodolfo. Derrubado, Arthur manda seguir. Ela fica para a equipe do Santa Cruz. Lançamento forte, vai subir ali para cortar o zagueiro Zé Roberto. Ela ficou para o Santa Cruz, a segunda bola. Ainda assim, o lançamento feito. Vem para cortar agora Arthur. Arthur para Sávio. Sávio entregando pelo meio para Geldiran. Geldiran para Diego. Diego 8 de bico, recuou lá na fogueira para o goleirão Romário. Romário vai ter que sair da sua meta. Ainda o Romário. Vamos ver o que faz o Romário. Não quer brincadeira não, jogou pela linha de lado, é arremesso manual para o Santa Cruz, que já bateu e tá valendo, bola com o time do Santa Cruz, o time de vermelho vem pro campo de ataque, tentativa de um passe por ali, Sávio chega para estourar e afastar do perigo, ela volta ainda para a equipe do Santa Cruz, briga ali o Gustavo, Geldiran também por lá, perde o Gabriel, lá vem o time do Santa Cruz de calcanhar para cortar agora o Arthur e tocou para Breno, Breno no contra-ataque para Geldiran, já passou pedindo Robert pela direita, tem Rodolfo pela esquerda, jogou para o Robert, Robert dominou, ainda ele faz a finta, Arthur vai no fundo, lançamento para o Arthur, tentou cruzamento, uma, duas, ganha o escanteio Arthur. É córner, como diriam os antigos locutores. Córner para Unidos, Warley.
5: É, o Dieguinho, ele se recuperou, acompanhou o Arthur até o final do campo para conseguir interceptar essa bola. E o Arthur tá muito bem, né, Rogério? O Dieguinho está jogando nas costas dele o tempo inteiro e ele tá conseguindo manter bem essa parte defensiva, hein?
0: Escanteio batido na segunda trave. Chega para cortar a zaga da equipe do Santa Cruz, Rodolfo. Na segunda bola, já mandou direto pela linha de fundo. Caiu na perna esquerda, perna ruim. E a bola foi pela linha de fundo de graça para a equipe do Santa Cruz, que vai sair jogando conosco. 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Bola com a equipe do Brenão. O Breno domina. O Breno do São Cristóvão. Soltou para Arthur. Arthur domina. Escapole. Faz o passe para Diego. Diego, camisa 8 da equipe do Unidos. Curtinho passe com o Gabriel. Gabriel aqui. Do bairro da Barra, pertinho, coladinho no campo da Barra, ele mora aqui do lado, vem para Sávio, Sávio tentou a passagem, perdeu a bola, ficou para a equipe do Santa Cruz, vai tentando arrancada Rodolfo, recupera, ajuda a defesa também, tocando para Gustavo, Gustavão domina, vai o Gustavo Martins, ele soltou a bola no campo de defesa, aqui para o goleirão Romário, Romário todo de amarelo, faz o passe pelo meio para Diego, Diego domina, é o volante da equipe do Unidos para Breno, foi empurrado, fica sentindo ali o Breno, o Arthur manda seguir, tá valendo aqui, bola com o Arthur, Arthur tocou para Diego, Diego faz o lançamento para Robert, Robert domina, ele faz a finta, perdeu a bola, fica um pé de ganha danado, um pé de ganha danado, bola com a equipe do Santa Cruz, o Bandeira já dedurou, marcou impedimento no ataque do Paulo. Nós estamos com muita, os jogadores estão com muita vontade, mas está faltando um pouquinho mais de calma, hein, Warley?
5: Ah, está faltando colocar a bola no chão, Rogério. Tocar passes, procurar a melhor opção. Estava claro ali que o impedimento do Paulo, né? Então, assim, procura uma opção melhor, principalmente um time que não está tendo a posse de bola.
0: 26 minutos, quase 27. Lançamento para o Arthur na área, lá vem Unidos. Arthur cruzou, segunda trave. Passa por todo mundo, vai pela linha de fundo. É tiro de meta para a equipe do Santa Cruz bater. Placar de 0 a 0. Daniel, o empate é justo até o momento, Daniel? 0 para o Unidos, 0 para o Santa Cruz?
3: Ô, Rogério, o empate é justo pela falta de qualidade no último lance dos dois times, né? Os dois estão procurando. O Santa Cruz com um pouquinho mais de qualidade, mas o empate é justo devido, né, ao último chute. Né? O Santa Cruz teve chances ali, o goleiro defendeu. Mas eu acho que está faltando qualidade nesse último chute. Com você.
0: Breno. Agora do Breno. O Arthur pega e marca a falta. Jogo perigoso. Está marcando aqui o Breno. O jogador da equipe do Santa Cruz. Está parado o jogo. É a Central Província acompanhando a jornada esportiva. Acompanhando, trazendo em sua jornada esportiva o Campeonato de Ouro Preto da segunda divisão. Vai começar em breve a primeira divisão. Campeonato de Ouro Preto, a elite do futebol ouropretano. Bola com a equipe do Santa Cruz aqui na esquerda. 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Lançamento está impedido.
5: Novamente.
0: Parou, parou. Paulo está impedido. Segunda vez impedido o jogador da equipe de Santa Cruz, Warley.
5: É novamente. Procurar uma opção melhor de passe. O Dieguinho tinha opções melhores aqui no meio de campo. Ele foi inverter uma bola para o Paulo, que estava entre os zagueiros e ainda impedido, né?
0: Bola com o Gabriel. Gabriel tocou pelo meio aqui para Geudiran. Geudiran para Rodolfo. A bola escapuliu. Ele foi à linha de lado. É arremesso manual para a equipe do Santa Cruz, que vai sair jogando, mas já entregou para a equipe do Unidos com Gustavo. Gustavo para Geudiran aqui no círculo central, na primeira metade do círculo central, ou na meia cancha, como diriam os antigos locutores. Ele faz o lançamento na frente para Arthur. Arthur na tabela com Breno, que é canhoto. Arthur destro, Breno canhoto. Cruzamento para a área. Tirou de cabeça a zaga. Voltou Rodolfo, bateu pro gol, mandou pra fora. Rodolfo mandou a bola passou à esquerda do goleirão do Santa Cruz, Danilo, que só acompanhou, só espiou. Linha de fundo, tiro de meta, Warley.
5: É, mais uma vez, pressionando, tentando a finalização. O Unidos está bem no jogo, Rogério. Só tem que manter a calma, acertar esse último passe para conseguir gerar mais oportunidades de gol.
0: Bola com a equipe do Unidos. Arthur de cabeça. Ele encontra Geudiran no meio de campo. Volta aqui para Kaká, para a equipe do Santa Cruz. Uma, duas vezes aqui também o Dieguinho. Espirrou o taco. Ela ficou para a equipe do Unidos. Lá pela esquerda, vem para Sávio. Sávio canhoto. Faz o passe para Geudiran. Geudiran pela meia esquerda. Faz o lançamento para Rodolfo. Rodolfo na ponta esquerda. Para cima da marcação. Aqui acompanha na marcação o Gleison. Rodolfo parou. Prendeu. Três fechando agora. Ela ficou para Gabriel. Gabriel parou, prendeu, soltou para Sávio. O lateral esquerdo cruzou, bateu no braço. O árbitro parou e marcou. Falta para a equipe do Unidos. Vem bola contra a área do Santa Cruz, Warley.
5: Uma grande oportunidade, Rogério, para o Unidos. Uma bola parada. Assim, manter a concentração. É um time baixo até, mas conseguir um posicionamento legal dentro da área pode gerar aí um gol, pode gerar uma defesa do goleiro. Então, é calibrar esse pé para poder fazer um cruzamento perfeito, hein?
0: Falta para a equipe do Unidos. Placar de 0 a 0. Quase meia hora de jogo. 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Vem bola contra a de Santa Cruz. Falta batida, rasteira. Pegou o goleiro. Pegou o goleiro do Santa Cruz, Danilo, firme para defender. Saiu jogando errado. Brenão ganhou aqui para Robert. Vem, finta, falta nele. Outra falta do Santa Cruz. Agora é frontal no Robert, Warley.
5: É, Rogério, o Robert fez um bom pivô. Na hora que girou, sofreu a falta. Mas o Brenão, ele recuperou uma bola aqui no meio de campo, fundamental para o time do Unidos. O time do Unidos está bem ligado, principalmente o seu meio de campo. Não está deixando o Santa Cruz sair da defesa. O Santa Cruz só sai da defesa ou através de uma ligação direta ou um passe pela lateral. O Santa Cruz, ele tem que acalmar um pouco mais seus ânimos para conseguir dominar um pouco melhor esse meio de campo, Rogério.
0: Falta para a equipe do Unidos. Gabriel e Breno. Gabriel na perna direita, Breno na perna esquerda. Vejamos o que faz o Gabriel ou o Breno. Partiu o Breno, pé canhoto, bateu pro gol na trave. Voltou de cabeça, perdeu! Perdeu o Gustavo Brenão, bateu no travessão. Quase o gol, Arley!
5: É, Rogério, mas não pode perder um gol deste baixo o gol não, né, Rogério? O Breno ali poderia ter tido um pouco. Breno fez uma ótima finalização.
0: Olha o contra-ataque do Santa Cruz aqui. Arrancada, Dieguinho. Ficou pedindo falta, o árbitro não marca nada. Manda seguir. É bola para o goleiro do Unidos. Complete. O Brenão bateu a falta no travessão. E aí o Gustavo, de cabeça, ele perdeu foi o time da bola, né, Warley?
5: É, a bola quicou ali, Rogério. Acabou com o time dele. Mas é o que diria Dadá Maravilha, né? Queixo em cima do ombro, tem que abaixar o queixo. Ali ele foi com a cabeça reta e a bola subiu.
3: Rogério.
0: Oi.
3: Vamos mandar um abraço pro nosso amigo Ronaldo, que é o presidente da Liga Esportiva Ouro Pretana. Ele tá lá em Santa Rita acompanhando a rodada. e tá acompanhando aqui pela Central Província também, tá de olho em todos os jogos, o nosso presidente Ronaldo. Alô, Ronaldo, um abraço.
0: Grande atleticano, Ronaldo, acompanhando a jornada esportiva aqui da Central Província. Bola com a equipe do Santa Cruz, aqui na direita. Chamando a falta aí, faz só a proteção, na verdade, a bola sai a linha de lado, o Kaique ganhou o lateral e a lateral para o Santa Cruz. Vamos girar o tempo e o placar na casa de 33, quase 33 da etapa inicial de partida. 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Unido 0, Santa Cruz também 0. Bola com o Gabriel, faz o passe pela direita para Breno. Bola foi muito forte para ele, linha de lado. É arremesso manual que fica para a equipe do Santa Cruz, batendo no campo de retaguarda. 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A segunda divisão, em breve teremos a primeira divisão. 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
0: Tá quase. Bola com a equipe do Sávio. Ele bate o lateral para Gabriel. Gabriel mais atrás para Geldiran. Geldiran faz o passe pelo meio para Diego. Diego, camisa 8, faz o passe. Nossa, o zagueirão do Unidos caiu. A bola ficou para o goleiro Romário. Se estão marcando pressão aí numa bola dessa, ele consegue chegar. Bola com o Zé Roberto. Zé Roberto agora mais tranquilo. Fez o passe para Arthur, pelo meio, para Diego. Diego pisa na bola, devolve para Arthur. Arthur ainda ele, finta, tenta o passe, perdeu. Ficou para a equipe do Santa Cruz. Na passagem, o Paulo. Paulo invadiu a área, Paulo pintou o gol, bateu por cima! Fica pedindo aqui um pênalti jogador do Santa Cruz, mas ele finalizou por cima. Seria um golaço, hein, Wally?
5: Seria um golaço, Rogério. Mas é o que eu alertei no início do jogo. Não pode deixar jogadores de velocidade no um contra um para zagueiros. O Unidos, ele tem que ficar atento a isso. Porque ele está dominando bem o jogo, está dominando principalmente o meio de campo, fazendo uma pressão alta, não deixando o Santa Cruz jogar. Mas uma escapada dessa, ela pode fazer com que o jogo fique propício para uma vitória do Santa Cruz. Se um pouquinho mais de carinho, talvez sairia o gol ali. Mas assim, não pode deixar. O Unidos, se ele quer se recuperar no campeonato, é um tipo de situação que não pode acontecer. Uma saída na lateral e um contra um com o zagueiro, Rogério.
0: Exatamente, jogo parado. Vai receber atendimento agora o jogador da equipe do Santa Cruz. É a jornada esportiva pela Central Província. Placar de 0 a 0 no primeiro tempo. É meio também que uma parada também para a turma hidratar, para a turma daquela respirada e os treinadores também, aquela última instrução. Na tela da segunda divisão, a classificação do Campeonato de Ouro Preto. Nós temos nesse momento... Isso, Grupo C com Palmeiras do Salto em primeiro lugar com 6 pontos ganhos. Em segundo, Santa Cruz com 3. Claro, ainda não computaram o resultado do jogo, mas está em 4, né? Combate. O Santanense tem 1 ponto, Unidos 1 ponto e a equipe do Itacolomi não pontuou. O Unidos está indo a 2, né? Está ficando em terceiro lugar, superando o Santanense aqui neste campeonato de Ouro Preto da segunda divisão. Jogo parado ainda, o árbitro vem para conversar com o goleirão. O goleirão vai soltar a bola por ali, guardar a garrafinha. Tá de volta! A bola rolando aqui no campo da Barra. Com 36 minutos e meio de partida neste primeiro tempo de partida. Bola com o Arthur. Lá vai o Arthur, camisa 2, soltou a bola atrás para a equipe do Zé Roberto. Zé Roberto pelo meio para Geldiran. Aquele moço do nome diferente, nome diferenciado da equipe do Unidos. Aí o Geldiran faz o lançamento, bola forte na frente para Breno. Breno correu na ponta esquerda, lá vai o Breno, saiu da área. Ainda ele que é canhoto, agora na ponta esquerda, pisa na bola, faz ali uma jogada de futsal na proteção. Ainda ele, vai no fundo, cruzamento, boa bola, Rodolfo! Não pegou em cheio, ela ficou para Arthur. Arthur vai no fundo, passou Arthur, cruzamento para a área, tirou o back, voltou, Geldiran mandou para fora. Geldiran mandou, a bola passou longe, mais longe mesmo, à direita do gol do Danilo, o Arley.
5: Rogério, nesse tipo de situação, o Jodirani deveria ter um pouquinho mais de calma, dominar um pouquinho, dominar essa bola antes da finalização. Mas você percebeu ali, Rogério, um lance onde é que inverteram os pontas do Unidos. O Rodolfo foi para a ponta esquerda, o nosso camisa 11, Breno, foi para inverter com o Rodolfo, gerou uma situação muito boa, porque o Breno ele é canhoto, então para ele gerar uma profundidade, ajuda demais.
0: E agora é o Paulo que vai para o ataque, chegou Sávio! Bandeirinha dedurou e marcou falta, o Sávio fica bravo. Mas a falta foi marcada, é falta contra o Unidos, Warley.
5: É, o Paulo pegou uma bola em profundidade, correu mais uma vez, ficando um, contra defensores, sem cobertura, acabou tendo que fazer uma falta. Ou faz essa falta, ou deixa gerar uma grande oportunidade de lance. Ainda mais uma equipe que joga com três atacantes, igual tá jogando Santa Cruz, né, Rogério?
0: Exatamente, falta para a equipe do Santa Cruz. Vem bola contra a área do Unidos. 0-0, 38-40. Etapa inicial de partida, Campeonato de Ouro Preto, segunda divisão, a Central Província, a Província FM acompanhando, transmitindo tudo para você. Dois jogadores da barreira, eram três, o Brenão saiu agora para ajudar na marcação dentro da área. Falta batida, direto pro gol, Gustavão de cabeça mandou para escanteio. É escanteio para o Santa Cruz, o Arley.
5: É, mais uma vez a bola parada, Rogério, do Santa Cruz, gerando oportunidades, gerando situações de gol. O Unidos tem que ficar atento a esse tipo de lance, hein?
0: Aleph cruzou na área, de cabeça cortou a zaga, voltou ainda para a equipe do Santa Cruz. Tentativa de um passe agora do camisa 11, Kaique, jogando pela direita, Gabriel na marcação, devolução para o Kaique. Kaique faz a finta, soltou aqui na direita para Aleph, tentou a finta, o Aleph também de um lado para o outro, ainda ele que todos os canteios, é ele quem cobra, faz o lançamento na frente para Diego. Diego já tem cartão amarelo, faz a proteção, faz o pivô por ali, o Diego fez a proteção, o pivô e acabou perdendo a proteção. Não, pivô perdeu tudo. Bola ficou pro Unidos, que vem pra Geodiran. Geodiran escapuliu o primeiro, bateu o segundo, pediu o Rodolfo, lançou pra Rodolfo. O que o Geodiran fez com a bola, hein, Arley?
5: É, faltou carinho, Rogério. Bateu na bola ali agora, brigou com ela. Faltou carinho, encontrar o Rodolfo livre, sozinho pra ir na... de cara com o goleiro, hein?
0: Meu amigo Toco, Marcos Valentim, lá da DL, ele diria...

0: Equipe do Santa Cruz, tentativa de passagem por aqui. O lançamento feito, uma, duas, vem agora o Arthur, que corta de bico, ela volta para a equipe do Santa Cruz. Vamos chegando à reta final deste primeiro tempo, placar 0-0, 0-0, teimoso, já tivemos até bola na trave, bola com o Dieguinho escapuliu, vai no fundo, ele pedalou, tentou a jogada e acabou entregando de graça para o goleiro do Unidos Romar, hein, Warley?
1: Ah, não, tá faltando um pouquinho de calma aí pro Dieguinho, jogador rápido, versátil, mas tá faltando calma para ele. Ele já fez essa jogada, ele confia muito na sua velocidade, mas dentro da área cortava pro meio, procurava outra opção.
0: Olha lá o Geldiran, parou, a arbitragem marcou, bola pra equipe do Santa Cruz. Alô Enzo, filho do Gabriel, camisa 10 do Unidos, tá acompanhando a jornada esportiva, o futuro do futebol de Ouro Preto. Enzo na escuta. Alô Henrique, pai do Nicolas e a Jace, também acompanhando. Olha o Arthur! Central Província! Esse daí foi longe, hein? Quase foi na caixa d'água ali na escola da Barra, mas isolou, hein, Warley?
1: Ah, Rogério, falta calma, Rogério. Esses últimos passes, principalmente para gerar uma oportunidade, tem que ter mais calma. Foi chutar uma bola, já estava até distante da bola ali para chutar, foi tentar fazer algo que, assim, agora eu se consagro. Tem que ter mais calma na hora de finalizar a jogada.
0: Para consórcio Rota Real e Turim, eu confirmo, 42,5, etapa inicial de partida, 0 para o Unidos, 0 também para o Santa Cruz. É campeonato de Ouro Preto conosco. 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Bola com Rodolfo tocou atrás para Gabriel, o pai do Enzo. Ele domina, ele pisa na bola, tenta achar o espaço, faz a inversão de jogada para Arthur. Arthur de primeira, tocou aqui para Breno, camisa 11, ajeitou para Arthur. A triangulação deles por ali, vai chegando o Gabriel para participar também. O Arthur prende a bola, tenta passar, perde a bola o Arthur, fica de graça para a zaga do time de vermelho, que é o Santa Cruz, que vai sair jogando. É o futebol na Central Província. Alô, Ronaldo Silva, o nosso presidente da Léo, a grande realizadora do Campeonato de Ouro Preto, do futebol, segunda divisão, primeira divisão, veterano, categoria de base. É o Ronaldo acompanhando a nossa transmissão, a jornada esportiva da Central Província. Bora, deixa seu like, tá dizendo aqui a Laura, o Salsicha, dizendo também que tá lembrando do Antônio Carlos, chama o canhão da Itatiaia de Ouro Preto, a irmã da Rádio Província. Forte abraço, Antônio Carlos, Carlos Alberto, aquela geração de narradores e jornalistas, cronistas esportivos, né? Feras da região dos Inconfidentes. É o futebol, Matheus Moreira, é o irmão do Dinho, viu? Dinho que ficou, ficou famoso com aquele gol de bicicleta lá em Rodrigo Silva. Dinho, que foi, jogou pela equipe da URT, que perdeu os pênaltis, né, para a equipe do Beco de Amarantina. Jogo que nós transmitimos aqui na Central Província, um gol de bike do Dinho no último, praticamente último minuto de jogo. Olha lá o Santa Cruz na área, pintou o gol, tá marcando impedimento a arbitragem. Tava muito impedido o segundo árbitro, o Dieguinho. Ei, Warley.
1: É, o Dieguinho tava bem à frente, Rogério. O Paulo ali, ele tinha uma opção melhor, que era chutar o gol. A zaga abriu, chuta, testa o goleiro. Vai que a bola vai lá na gaveta. A gente não sabe, tem que testar, tem que chutar de fora da área.
0: 44 minutos, quase 45. Rani Miranda, bora Unidos. Lembrei agora do Cebola, hein, Daniel? Que era um apaixonado pelo Unidos. Hoje ele não atua mais à frente da equipe do UFC, mas... claro, tem a sua história registrada e eternizada da equipe do Unidos. Bola com o Diego. Diego escapuliu, soltou aqui para Rodolfo. Rodolfo na meia lua para Diego. Tentou uma, duas. Nas duas, o zagueiro cortou. Nossa, cortou estranho. Ficou para Sávio. Sávio vai no fundo, bateu direto para a área. Robert! Ele voou na bola, mas foi uma canelada. Ele fez um K no alto. Jogou para fora. Aí o Arley não gostou. Hein, Arley?
1: Aí não, né, Rogério? Mas os times foram muito bem nesse primeiro tempo, com grandes oportunidades para os dois lados, mas eu acho que, assim, manter essa concentração, Unidos, ele está até melhor no jogo do que o Santa Cruz.
0: Muito bem, final de primeiro tempo. No campo da Barra, o Arley vai tentar...

0: Conversar com a turma lá embaixo, neste 0x0 entre Unidos e Santa Cruz. É a Central Província, acompanhando para Posto Ouro Preto, Contajur, Maximiano Confecções, LL Baterias e vereador Renato Zoroastro. A realização é da Léo. Liga Esportiva Ouro Pretana. A turma chama de Caldeirão da Barra, mas hoje está mais para estádio, para arena, aqui do Campo da Barra. Jogo do primeiro tempo equilibrado, já eu quero ouvir também a opinião do Daniel e...
1: Rogério.
0: Oi!
1: Tô aqui com o Paulo. Paulo, que o Santa Cruz ele teve algumas oportunidades. O que você acha que está faltando para converter em gols?
2: Pessoal, primeiramente, boa tarde. A gente teve algumas oportunidades. Eu acho que está faltando aquele último passe ali. E nosso time procurar trabalhar mais a bola pro meio para chegar no ataque. Porque ela tá chegando muito no chutão. A gente vai conversar com o pessoal do meio aí para poder tá ajudando a gente, para ficar mais fácil pra gente acertar o gol.
1: Paulo, muito obrigado. Bom segundo tempo para você. Muito obrigado. Rogério, vou pegar uma palavrinha agora com algum jogador do Rio. Eu volto, hein?
0: Beleza! Eu dizia que a Liga Esportiva do Pretano promovendo o Campeonato de Ouro Preto da segunda divisão, da primeira divisão, categorias de base. E dando aquele recado especial para o futebol amador na região dos Inconfidentes. Por enquanto, 0x0, placar parcial entre Santa Cruz e Unidos. O time do Santa Cruz que busca a liderança do grupo, né? Pela segunda rodada, venceu a primeira e agora busca a segunda vitória no campeonato. Fala, Arley. Vai começar por ali com o Breno.
1: Rogério, eu tô aqui com o Breno do Unidos. Breno, vocês jogaram pra frente, dominaram bem o meio de campo, tiveram uma oportunidade ali na sua falta, tiveram outros lances. O que você acha que tá faltando para buscar converter essas oportunidades em gol?
3: Arley, primeiramente, boa tarde, né? Queria agradecer a presença de vocês aí, tá fazendo a cobertura do jogo. Trabalho muito bom, parabéns. Cara, sobre o jogo, muito difícil, muito disputado. A equipe deles é uma equipe muito qualificada. A gente tá tentando fazer a pressão alta, marcar em cima, tentar no máximo se doar, mas infelizmente ali no último terço do campo tá faltando um pouquinho de sorte. Bola batendo travessão, a gente tá chegando bastante, mas vamos continuar chegando firme, continuar tentando sair com os 3 pontos hoje no jogo aí.
1: Meu querido, muito obrigado. Bom jogo para você. Obrigado. Rogério, volto com você agora, depois dessas palavras dos jogadores. E você, o que você está achando desse jogo?
0: Muito bem. 0x0, jogo equilibrado. Em alguns momentos o time do Santa Cruz melhora, em alguns momentos o time do Unidos com as melhores oportunidades. Eu tivesse que escolher ali, tá um 55-45 para o time do Unidos, que acertou a trave, o travessão numa cobrança de falta do Breno. Vamos lá, vamos para a central então com o Daniel. Daniel, e sua primeira visão deste primeiro tempo, já o segundo tempo, 0x0, e depois nós retornaremos também para a transmissão do segundo tempo, Daniel.
4: Ô Rogério, o jogo deu uma melhoradinha nos últimos 15 minutos, né? Nos últimos minutinhos deu uma esfriada de novo, mas os últimos 15 minutos, né, com a bola na trave, né, com o Santa Cruz também tentando, né? Pelo esse lado esquerdo aqui, o Santa Cruz está achando facilidade para jogar, então eu acho que eles vão explorar isso aqui no segundo tempo, né? São dois times qualificados, né? São dois times aí que, né, vão brigar para se classificar para a próxima fase da segunda divisão, e quem sabe um acesso, né? São times tradicionais aqui da cidade, né? Igual você falou, a gente lembra dos tempos áureos do Unidos, né? Do nosso amigo Cebola. O Unidos brigou aí na primeira divisão com um excelente time naquela época, né? A gente manda um abraço para ele e para toda a rapaziada que jogava naquela época, e hoje em dia já são veteranos, né, Rogério?
0: É verdade, é verdade. Bom, então uma alteração na equipe do Santa Cruz. Entrou o camisa 41, Jefinho, e saiu o Kaká da equipe do Santa Cruz. Um abraço para Joyce, lá com o Henrique. O Henrique está escutando o jogo, ele mandou até a gravação aqui no WhatsApp da Jornada Esportiva. Joyce de Santa Rita, torcedora do Cruzeiro, a semana para ela não foi boa, não. Tá brava lá, Joyce, com o futebol. Tá acompanhando só porque é da província, viu, Daniel? Porque outro futebol não quer nem ouvir o nome, quer nem saber de futebol. Bom, vamos acertando os ponteiros. Vamos fazer o seguinte, vamos voltar já já para a transmissão do segundo tempo, para a gente respirar aquele break especial. E na volta vamos para a etapa final, quem sabe com gols, né? Narrador gosta de gols.
4: Rogério, por enquanto, oi. Nós vamos ouvir o tema da primeira e da segunda divisão, viu?
0: Beleza, por enquanto, zero para o Santa Cruz, zero para o Unidos. Solta o tema, Daniel.

0: É a Central Província transmitindo para você a segunda divisão do Campeonato de Ouro Preto, direto do Caldeirão da Barra. A gente vai agora acompanhar aqui, enquanto os meninos aqui, o Rogério e o Arley, tomam uma água, a gente vai acompanhar os melhores momentos. Você acompanha aqui na tela da Central Província. Vamos lá. Opa, tá rodando de jogo antigo aqui, ó. Essa aqui não. Nós estamos aprendendo aqui um sistema novo, né, rapaziada? Enquanto isso, a gente vê aí o time do Unidos, né? Os reservas do Unidos que estão aí se aquecendo, né? Os jogadores do banco de reserva estão se aquecendo. E, para quem sabe, entrar aí e ajudar o time a tirar o zero do placar, né? O jogo tá bom e, realmente, eu acho que tá faltando só o gol, né? Como os meninos aí falaram, tá um jogo legal. Santa Cruz é um time muito bom, né? Treinado aí pelo Claris Day, um time, né, que joga aquele futebol bem estilo brasileiro mesmo, né, com jogadores habilidosos, jogadores leves, né, e Unidos um pouquinho mais técnico, mas tá faltando essa técnica, principalmente na hora aí da definição. 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Alô, Lucas Dutra vai jogar a primeira divisão, viu? A gente vai transmitir jogos aí. Meu amigo Valmir, meu amigo Wendel, lojas Maximiano, né, em breve a gente vai estar aqui uniformizado de Maximiano trazendo aí para vocês, vocês vão ver a gente aqui bem uniformizados. Eu, na verdade, já tô de uma outra cobertura que a gente fez. Um abraço para Valmir e os seus filhos e toda a loja Maximiano. 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Vereador Renato Zoroastro, né? Além de atuante em várias áreas, o vereador Renato Zoroastro tá batalhando para conseguir aqui, né, o que todo mundo aqui está pedindo, né? O Thiago está filmando nesse exato momento. A gente quer um telhado ali, né? Por exemplo, se hoje fosse chover, né, o pessoal ia ter que ir para casa, não ia conseguir, pelo menos ia conseguir acompanhar pela Central Província, né? Mas o vereador Renato Zoroastro é um dos que está, né, à frente, né, deste pedido, que tem que passar pela Câmara. A gente sabe que tem os trâmites, mas a gente agradece. 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Se bateu 22, bate 30, aproveita, se inscreva no canal e vamos juntos, né, nesse jogaço de bola que a Central Província está transmitindo para você. Santa Cruz e Unidos, a movimentação aqui, né, do Claris D ali, a gente pode ver na tela. Está conversando ali com o Moisés. Moisés, Daniel, que é filho, né, do saudoso Bené, não é isso, Roger?
1: Isso, o Claris D estava dando uma bronca ali no intervalo. Eu passei para beber água, para dar aquela respirada. Ele tava bravo por lá, xingando muito, principalmente o centroavante, né? O 9, Diego, foi o que mais ouviu. Eu tava conversando na resenha ali para acertar a equipe do Santa Cruz. Você falou aí do histórico lendário também, um dos baluartes do esporte, o Bené. O Ouro Preto tem muitos, né? Tem o Bené, tinha, né, o Bené, o Paulo Castor, uma galera que levantou muito a bandeira do esporte, futsal, futebol, apaixonados aí pelo esporte em Ouro Preto. Quantos, né? Não jogaram com o Bené, não jogaram com o Castor. Tem também o Dudu, né? O Joel Lima. Aliás, Dudu, os nossos sentimentos, a família Lima perdeu o seu Israel Ruela, que por muito tempo foi zelador do campo da Água Limpa, que faleceu anteontem. Foi enterrado ontem o seu Israel, o famoso Ruela. Muito bem, vamos para o segundo tempo. As equipes naquele bate-papo final, a arbitragem ainda não chamou, mas teremos três substituições nesta etapa final, o Arley. O Arley está aqui ajeitando direitinho o microfone. Teremos três substituições e as três são do lado do Unidos. O time de Santa Cruz que mexeu uma vez só no primeiro tempo, né? O Jefinho, que entrou com a 41 no lugar do Kaká 18. E o Unidos vem para 3 modificações, não é isso, Arley?
2: É isso aí, Rogério. Vai sair o Robert, número 9, e entrar o Lucas, número 15. Sair Arthur, número 2, e vai entrar o Otávio, 22. E o Gabriel, para a entrada do número 26, Matheus Gomes.
1: Muito bem, vai começar o segundo tempo. Vamos para o nosso Central Província, para o nosso canal do YouTube. Bruno Spin, tá, fala conosco. Obrigado, viu, Bruno? Forte abraço. Obrigado pelo carinho da audiência. O Henrique Fernandes também acompanhando. Mandando um abraço para você também aqui, o Arley. Gente, deixe aquele like especial, inscreva-se no canal da Central Província. Teremos muitos jogos para transmitir ainda esse ano, tanto na primeira quanto na segunda do Campeonato de Ouro Preto, as divisões do futebol ouropretano. Lucas Gonzaga está aqui já com a camisa de número 15, chuta forte Lucas Gonzaga, hein? Já está aqui na meia esquerda, o Matheus lá do Mor Santana também por ali com a chuteira azul, Breno também voltou. Muito bem, vai para cima agora o time do Unidos. Rodolfo Rodrigues agora vai cair aqui pela esquerda, pertinho do nosso ponto de transmissão aqui da Central Província. Vai rolar a bola já para o começo desse segundo tempo. Unidos em busca da reabilitação no Campeonato de Ouro Preto. A equipe do Santa Cruz em busca da segunda vitória. 0-0 foi o placar da etapa inicial e você acompanhou tudo aqui na Central Província, no 98,7, os 98,7 da frequência modulada da Província FM. Apita o Chula, começa o segundo tempo, saiu o time do Santa Cruz. A bola na defesa com Gilmar. Gilmar fez o passe aqui para a equipe de vermelho, a equipe do Santa Cruz. Vamos identificando aos poucos os jogadores, com uma modificação apenas no Santa Cruz e 3 no Unidos, como informou o Arley. Bola com Gilmar. Gilmar na zaga da equipe do Santa Cruz, com o pé esquerdo, sai jogando aqui com o Jefinho. Bola com Gilmar. Aqui no meio com 31, Aleph. Soltando para o 17, Carlos Henrique. O Santa Cruz, repito, tem aquele detalhe, né? No calção é um número, na camisa é outro. Então você tem que olhar sempre para a camisa para não vender o narrador. Agora a arbitragem paralisa e marca falta para a equipe do Santa Cruz. Nesse comecinho de partida, primeiro minuto de partida no campo da Barra, o famoso Genival Alves Ramalho. Público pequeno para esse jogo, a turma está mais ligada no YouTube do que acompanhando em loco no estádio, em loco aqui no campo da Barra, hein, Warley?
2: É, Rogério, o pessoal preferiu ficar em casa.
1: Sábado, feriado, né? Prolongado também, né?
2: É, aproveitar, né?
1: Bola com a equipe do Santa Cruz.
0: Ô, Rogério, você marcou o tempo aí?
1: Sim, 1 minuto e meio de partida, okay, da etapa final. Fica sentindo agora o Breno. O árbitro não marcou falta. Ele ficou sentindo, ele deu um grito ali, o Arley. Mas parece que vai continuar na partida. Não vai precisar de atendimento não, hein?
2: Não, Rogério, acho que foi só uma pancada ali, um susto, né? É, tomara que ele fique bem, que ele possa voltar para continuar na partida, né?
1: Bola ao chão, dá o árbitro. Segue o jogo. Vem a equipe do Santa Cruz. O passe aqui pela direita. Vai a equipe de vermelho para o campo de ataque em busca da sua segunda vitória no Campeonato de Ouro Preto. Lançamento é forte para o Dieguinho. Vem Gustavo, vem bem Gustavo. De cabeça, manda a bola pela linha de lado. É lateral para a equipe do Santa Cruz aqui na direita. Vem para o Túlio, camisa 2. Como diria o Silvio Luiz, vai chacoalhar o esqueleto. É lá na direita, o lateral para a equipe do Santa Cruz. Placar de 0-0 no campo da Barra. É a segundona aqui em Ouro Preto. Bola com Paulo. Paulo tenta a finta, sabe, foi mais esperto que ele. Ele faz o lançamento para Rodolfo. Mas aí foi difícil para o Rodolfo. Lucas Gonzaga correu e ganhou. Insistiu o Lucas. Ainda ele. Pisa na bola. Vem pela direita. Faz a finta. Vai na linha de fundo. Lá vai o Lucas Gonzaga. Tentativa de escanteio. Ele ganha o corner. É escanteio. Insistiu o Lucas Gonzaga. Fica sentindo aqui o Breno ainda. Pede substituição, Arley.
2: É, Rogério, aquela pancada acho que foi um pouco mais forte do que a gente imaginou, né? E sobre esse lance aí, Rogério, o Lucas, ele acreditou até o último lance, conseguiu ainda arrumar um lateral para a equipe do Unidos, né?
1: Eu fiquei até na impressão de que fosse um escanteio, arrumou um lateral?
2: Rogério, eu acredito que foi um lateral pelo posicionamento do Rodolfo ali.
1: É, o Breno recebe atendimento nesse momento. Pede a substituição. Vejamos se tem movimentação aqui por baixo no banco de reservas da equipe do Unidos. Mas por enquanto não. O Diego só conversa ali com o seu auxiliar. Deve voltar com o Breno assim mesmo. Vamos ver o que acontece. É bola para a equipe do Unidos aqui na ponta esquerda. O Breno vai saindo dizendo que não dá. Dá não. Está dizendo aqui o Breno da equipe do Unidos. Vai pedir para esperar um pouquinho. Vejamos com a equipe do Unidos. Bom, é bola para Rodolfo. Na cobrança do arremesso manual, Rodolfo Rodrigues. Ele vai bater o lateral mesmo, viu, Arley? Você estava certo. Bateu o lateral, a bola ficou para a equipe do Santa Cruz. Rodolfo pede a bola para a equipe dele ali, o time do Unidos. O árbitro manda seguir, voltou para ele. Rodolfo tenta passar, perdeu a bola, sobrou para Diego, insiste aqui o Geodiran. Lançamento aqui para o Paulo na direita. Gustavo correu, Paulo também, bola para o Paulo. Paulo invadiu a área, fintou, passou pelo Gustavo, ainda ele. Chega agora o Paulo insistindo para cima dele, o Zé Roberto. Paulo jogou para trás, de graça para Matheus. Matheus carta para a equipe do Unidos e sai jogando com Otávio. Otávio recebeu o lateral direito, tocou aqui para Matheus. Matheus Gomes recolheu e soltou errado no meio de campo, cortou a equipe do Santa Cruz. Olha lá a finta que faz o Aleph, soltou na esquerda, boa bola aqui para o 41, Jefinho correu e soltou na frente, Diego, devolução para ele, Jefinho está na área, Jefinho cruzou para a área, Gustavo por baixo, manda a bola pela linha de lado, é lateral para a equipe do Santa Cruz, que vem pra pressão. Tá jogando com um a mais o Brenão. O Brenão já voltou, né? Já tá lá pela meia direita. Bola ficou pra equipe do Unidos. A falta tá marcada no Geodiran. Falta nele, o Arley.
2: É, Rogério, o Brenão acabou de pedir pra ser substituído de novo. E tá aguardando aí pra ver o que o Diego vai decidir, hein?
1: Geodiran, vem pra falta pra equipe do Unidos, faz o passe aqui pra Sávio. Sávio corre da esquerda pro centro. Agora vai abrindo pela esquerda, vai tendo o campo Sávio. Bateu de longe! Veio quente, o goleiro pegou em dois tempos. E eu fiquei na impressão de que a bola saiu, hein? O Bandeira marcou, escanteio pro time do Unidos. Ô Arley!
2: É, o goleirão deu uma batida de roupa ali, né, Rogério? Pode dar uma mole desse, não. Um lance desse, tem que agarrar firme. Não dá oportunidade para a equipe adversária.
1: É bola para a equipe do Unidos na ponta esquerda. Mandem um abraço para Carminha e Ronaldo. Ligados à Central Província. Ok, Rani Miranda. Aquele abraço para Carminha e para o Ronaldo. Ligados aqui na jornada esportiva. É escanteio para o Unidos. Vem Rodolfo na cobrança. Na ponta esquerda, escanteio, placar mostrando 0-0, 6,5. Escanteio batido na área. Só passou pela zaga, voltou. Lucas Gonzaga, Geodiran, Lucas Gonzaga, tira a zaga do Santa Cruz. Afasta Carlos Henrique. A bola sai à linha de lado. O Bandeira marca lateral para a equipe do Santa Cruz. Quase que essa bola sobrou no ataque do Unidos, hein, Arley?
2: É, o Lucas bem posicionado, Rogério. Quase que ele coloca essa bola pro fundo da rede, hein?
1: Bola com a equipe do Santa Cruz. Aqui, com camisa 7, Dieguinho. Faz o passe atrás aqui para Aleph. Aleph ajeitou, fez o lançamento. Bola na frente, buscando o Dieguinho. De cabeça, cortou a zaga, cortou Otávio. Daí para Diego, do Unidos. Fez o passe na frente. Fica aqui, parou, arbitragem marcou. É bola para o Unidos. Fica bravo aqui o jogador da equipe Santa Cruz, o Gleison, mas a arbitragem marcou, é falta para o Unidos bater. Gustavão, lá vem o camisa 4 lá do São Cristóvão, ele correu pé direito, fez o lançamento, a bola vem pelo alto, fica de graça agora para o goleirão da equipe do Santa Cruz, que vai sair jogando o Danilo. 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Bola com a equipe do Santa Cruz, lançamento forte aqui pro camisa 7, Dieguinho, vem por baixo para cortar Otávio, ela ficou, quicou, acabou encobrindo ali o jogador Diego da equipe do Santa Cruz. Bola com a equipe do Unidos, que vem no contra-ataque, Unidos um pouco melhor no jogo, lançamento para Lucas Gonzaga, dominou, invadiu a área, chegou o Beck primeiro que ele para cortar e jogar para escanteio. Escanteio para o Unidos, que vem de novo para a pressão, Arley.
2: É, Rogério, no domínio do Lucas, ele perdeu um pouquinho o tempo, mas o Unidos está bem nesse início de segundo tempo, hein? Continua mantendo a pegada, ficar bastante atento aí, que daqui a pouquinho uma chance clara pode aparecer.
1: Escanteio para o time do Unidos. Rodolfo Rodrigues vem na ponta esquerda. Como diriam os antigos locutores, bola no quarto de círculo. Vai ser erguida a bola para a área do time do Santa Cruz. Cruzamento feito, tirou a zaga. Ela voltou para Matheus Gomes, ajeitou de perna esquerda, tocou para Otávio. Otávio curtinha, triangulação com o Geodiran. Matheus recebeu, chuteira azul, soltou na ponta esquerda. Seria para Rodolfo. Foi mais rápido que ele ali, o Beck, o lateral direito da equipe do Santa Cruz. Túlio mandando para a linha de lado. Ele bate o lateral, vem para Matheus Gomes. Matheus Gomes domina, 26. O detalhe para você, para Sávio, 19. Para Rodolfo, 7. Calcanhar para Matheus, 26. Matheus soltou pelo meio para Geodiran. Geodiran, camisa 5. Drible de corpo, soltou na ponta direita. Boa bola para Otávio. Otávio domina, ele para, raciocina, faz o cruzamento, bola na marca do pênalti, corta de cabeça ali o jogador Túlio. Ela vai saindo da linha de lado, é arremesso manual para a equipe do Unidos, que tem pressa. O Unidos pressiona na partida, placar de 0-0, placar não é interessante para o Unidos. Bola com o Geodiran. Geodiran prende a bola aqui para a equipe do Unidos, ele vai conduzindo para o meio, a marcação ali, a média distância do Diego. Ele faz o lançamento para Otávio. Otávio recebeu, ele para, prende, finta o seu marcador, solta para Matheus Gomes, triangulação com o Geodiran, recebendo do Matheus. Geodiran no meio, bateu pro gol, explode na zaga, ela volta no contra-ataque, lá vai o Santa Cruz. Paulo lançou, tá valendo não? Tá impedido o Dieguinho, fica bravo o Dieguinho aqui, mas o árbitro marcou. Tá em posição irregular o jogador do Santa Cruz, o Arley.
2: É, o Dieguinho tava muito à frente, né, Rogério? Não tem nem como reclamar.
1: Conosco, consórcio Rota Real e Turim, informando o tempo e o placar de jogo, 10 minutos e 20 da etapa final de partida, 10 e 20, segundo tempo de jogo. Eu confirmo no campo da barra, em branco o placar, Unidos 0, Santa Cruz não tem nada. É o segundo tempo de partida aqui no campo da barra e você ligado na Central Província, deixe seu like, deixe a sua mensagem, ative lá o sininho das notificações, inscreva-se na Central Província. 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Aquele abraço. 10 minutos, quase 11. Daniel, 0-0 até agora, Daniel. O que está acontecendo com esse jogo, Daniel?
3: Pois é, achei que o segundo tempo ia dar uma melhorada, mas ainda está meio truncado, né? As jogadas não tem objetivo final, né? Apesar do chute a gol que os times estão tentando, mas a bola nada de entrar. E aí me faz ficar preocupado, Rogério, porque a gente trouxe aqui hoje um troféu de craque da partida. E aí?
1: Tá difícil. Olha o Santa Cruz. A bola vai saindo a escanteio e saiu. Escanteio. Ô, Arley, esse craque da partida vai ser difícil a voltar, pelo menos por enquanto.
2: É, Rogério, por enquanto tá bem difícil para saber quem vai ser o craque da partida, hein?
3: Tem muita bola para rolar ainda. Vamos lá.
1: 11 minutos e meio da etapa final de jogo, escanteio para o Santa Cruz, placar de 0-0, placar amarrado, jogo truncado, jogo difícil, vale muita coisa dentro do campeonato. Escanteio batido, bem fechado, muito forte, muito alto, vai tentar aqui o Túlio, mas a bola foi muito forte, lateral para a equipe do Unidos, só bater o campo de defesa. É o Campeonato de Ouro Preto, realização da Leal Liga Esportiva Ouropretana. Agora o Unidos erra na saída de bola ali na troca de passes entre Sávio e Rodolfo. Lateral para a equipe do Santa Cruz. Tentativa de uma finta por aqui. Vem com Túlio. Túlio recebeu camisa 2 da equipe do Santa. Ele toca a bola atrás. Recomeça com Gleison. Chuteira, aquele verde fluorescente. Ele faz o lançamento aqui para o 7. Dieguinho. Dieguinho vai na linha de fundo. Tenta o cruzamento. A bola passou. Ficou para Paulo. Ajeitou. Bateu. Mascado, Paulo. Pega Romário para a equipe do Santa Cruz, do Unidos, que já liga no contra-ataque de cabeça para cortar o Santa Cruz. Volta para Geodiran. Geodiran ajeita a bola aqui pela meia direita, faz o passe. Lá vem Breno. Geodiran passou, ele lançou para Lucas Gonzaga. Lucas tá na área, recebeu, pé direito. Lá vai o Lucas, jogou para trás, tira Túlio. Aí mandando pela linha de fundo, é escanteio outra vez pro Unidos, Arley.
2: É, Rogério, mais uma grande oportunidade. Mas está faltando calma para finalizar a jogada, Rogério.
1: Olha lá, vai para a cobrança do escanteio a equipe do Unidos. Vem na ponta esquerda agora, vem o Geodinan. Vai sair o Breno, vai entrar o Alexandre. Alexandre tá entrando, tá saindo o Breno. Alexandre que é muito rápido, hein? Vai colocar velocidade no jogo, Alexandre, lá da rodoviária. Bola com a equipe do Unidos. Na ponta esquerda, escanteio. Parece que é o Geodinan. Vem pra cobrança do escanteio pra equipe do Unidos. Placar mostrando 0-0. Correu o Geodinan, bateu primeira trave, tira o zagueiro. Voltou Matheus Gomes. Lá vem ele, da chuteira azul. Canhoto, soltou pra Sávio. De canhoto pra canhoto. Sávio domina. O 19 soltou pra Rodolfo. Rodolfo no passe na frente, Geodinan. Matheus! Pegou mal demais. Na orelha da bola, mandou pra fora. Tiro de meta pra equipe do Santa. Ô, Arley.
2: Mantenha a calma. Vamos trabalhar mais essa bola. Foi dar um chute de canhota, mascado. Com o espaço que ele tinha, Rogério. Não precisava.
1: E agora ele faz a falta aqui no túnel, no meio de campo. 37 aparelhos conectados. Mais uma galera, uma turma enorme ouvindo da Central Província e também na Província FM 98,7. Bola com a equipe do Santa Cruz no campo de defesa, passe feito no meio de campo, gira a bola o Gleison, tentativa de um passe, a bola vai saindo a linha de lado, é lateral para a equipe do Santa Cruz. Você acompanhando o futebol na província. Diego Bravo aqui com o Otávio. Bola com o Rodolfo. Rodolfo faz a finta por baixo. Briga uma, duas. Finta o seu marcador. Voltou para a equipe do Unidos. Mete pela linha de lado. Não quis saber de brincadeira aqui o Diego. Lateral para a equipe do Santa Cruz, Arley.
2: É, Rogério, o Santa Cruz está começando a subir sua marcação. Está começando a querer ganhar mais espaço dentro do jogo, hein?
1: Bola para a equipe do Santa Cruz. Na esquerda, o passe feito atrás. Placar de 0-0. Cruzamento para a área. Lá vai o Túlio de cabeça. Cortou o Sávio por ali. Fica sentindo o Sávio. É bola para a equipe do Unidos no campo de defesa. Parece que ele levou ali um choque, né? Um choque na cabeça, o Sávio. E aí, o jogo está parado nesse momento. Mas vai continuar o Sávio também. Tá tranquilo. O lateral esquerdo da equipe do Unidos, conosco Contaju, Max Miano Confecções, LL Baterias, Vereador Renato Zoroastro e Posto Ouro Preto. Bola com a equipe do Santa Cruz que roubou. Olha lá, o Diego jogou na frente pro Dieguinho, pra Diego. Diego pintou o gol, bateu, mascado! Aí o pessoal aqui bancada, oh, beleza, hein?
3: Vai virar meme, hein?
1: Ê, Diego! Meu Deus, bola com a equipe do Gleison. Perdeu, ficou para Matheus. Matheus vem no contra-ataque. Matheus lançou para Lucas Gonzaga. Vai correr contra a zaga do Santa Cruz. Lucas Gonzaga na ponta esquerda. O zagueiro chegou primeiro que ele, mandou pela linha de lado. É arremesso final para a equipe do Unidos. Lucas Gonzaga já bateu. Olha lá, chegando a equipe do Geodiran na área. Geodiran de bico. Tem bem Gilmar. Meteu pela linha de fundo. Escanteio outra vez para o Unidos, Warley.
2: Uma bola puxada, um contra-ataque. Foi até bem o Lucas, né, Rogério?
1: Foi, na arrancada que ele consegue arrancar o escanteio. E lá vem ele, Lucas Gonzaga. Correu pra bola, bateu o escanteio na área. Tira de cabeça a zaga. Já parou a arbitragem. Marcou falta de ataque, falta para a equipe do Santa Cruz. É o futebol, é o campeonato de Ouro Preto. E o Geodiran ganhou o cartão amarelo. Tá marcando ali o Chula. Cartão amarelo para ele, Geodiran, por reclamação. Cartão mais bobo do futebol, né? Por reclamação. Aí não dá, meu querido. Aí fica difícil. Alô, Bruno! Forte abraço. Rani Miranda, galera lá, o Henrique Fernandes, Joyce, Nicolas, o Nicolau, Daniela, Adriano. Todo mundo ouvindo a Central Província e a Rádio Província. Alô, alô, alô, Rock! Rock Fina.
3: Tá ligado lá, viu, Rogério?
1: Gente boa, acompanhando a nossa transmissão, bola com a equipe do Santa Cruz. Na esquerda com o jogador Túlio. Túlio ajeita, ele vai tentando o passe aqui na frente. Boa bola aqui pro Diego. Diego fez a inversão de jogada. Kaique! Oh, foi muito forte para ele, saiu a linha de lado. Lateral pro Otávio, bateia pra equipe do Unidos, que desce no contra-ataque. Rodolfo, agora cai pelo lado direito. Faz a cobrança do lateral. Ele tocou pra Matheus. Matheus Gomes, ajeita a bola, pisa, para, prende, finta, toca a bola para Rodolfo. Rodolfo faz a proteção, ainda ele insiste. Rodolfo perdeu a bola, ficou pro time do Santa Cruz. Otávio acabou pegando, hein? E ganha cartão amarelo, Otávio. Falta para a equipe do Santa Cruz. Está caído aqui o Kaique. E o Otávio levou o cartão amarelo. Falta para o time do Santa bater. 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
3: Vamos mostrar agora aí o nosso troféu de craque do jogo, né? É, o Arley foi lá mostrar junto com o Eliseu. Quem que vai levar esse troféuzinho aí pra casa hoje, hein? Olha aí que legal.
1: 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Por enquanto, cada partida bem equilibrada. Bola com a equipe do Santa Cruz. Falta batida, curtinha. Na ponta esquerda, vem para cruzamento. Marcação do Rodolfo, a média distância, a curta distância. Olha o cruzamento feito na grande área. A cabeçada pro gol do Paulo. Tá pegando o goleiro Romário. Romário faz o lançamento. Lançamento forte para Lucas Gonzaga. Lucas Gonzaga coloca no chão. Alexandre pediu. Lucas Gonzaga passou. Olha lá, o Lucas vai bater de longe. Será? Ele bateu, explodiu na marcação. E a bola vai saindo a linha de fundo.
3: Rogério.
1: É escanteio. Canteio pro Unidos, Daniel.
3: Esse jogo não tá merecendo ficar 0-0. A verdade é essa, né?
1: É, um pouco nervoso. As duas equipes tentando muito, mas o 0-0 é bem justo. É escanteio agora pra equipe do Unidos. Alexandre deixou pro Lucas. O Rodolfo ia pra cobrança, agora vai pra área. Os zagueiros da equipe do Unidos vão pra cobrança, vão pra tentar o cabeceio. Gustavo na área também. Por ali o Zé Roberto, é escanteio. Lá vem o Lucas Gonzaga para o escanteio. É bola perigosa para o Unidos. Cruzamento feito na área. Passa pelo Alexandre, não passa pelo zagueiro. Corta de cabeça a equipe do Carlos Henrique. Ela voltou para Sávio de cabeça. Tentou passar pelo Túlio. Sávio vem, uma, duas. Tenta por ali a equipe do Santa Cruz. Parou e marcou falta. Falta para o Santa bater no campo de defesa. Placar de 0-0. Tá difícil, hein? Tá difícil mexer no placar aí, tanto Unidos quanto o Santa Cruz, hein, senhor Arley?
2: É, tá bem difícil, né, Rogério? O Diego já tá até pensando numa substituição. O Luiz Felipe aqui tá pronto pra entrar. Quem que você acha que vai sair?
1: Ah, boa pergunta. Acho que vai sair o Breno, viu? Vamos ver o que vai acontecer. Bola com a equipe do... Aliás, o Breno já até saiu, né? Agora se me apertou sem abraçar. Bola com a equipe do Gustavo. Ele faz o passe, Gustavo, para Matheus. Matheus para Sávio. Sávio vai sair jogando para a equipe do Unidos. Santa Cruz mexeu um pouco no jogo. Olha o lançamento feito. Corta a zaga do Santa Cruz. Ela voltou aqui pela direita para Túlio. Túlio ajeitou, camisa 2. Passou a linha divisória do gramado. Ainda ele, mais uma finta, o Jô Dirão para cima dele. Ele tentou a ligação aqui para o camisa 7, Dieguinho. Dieguinho tá valendo, Dieguinho cruzou para a área. Olha o desvio para o gol, vai entrando, é gol!

0: placar no campo da Barra. Paulo, o camisa 14 mandou pro fundo das redes. Comparada a zaga do Nitz pedindo impedimento. O árbitro confirma o gol e é gol da equipe do Santa Cruz. Na marca de 21 da etapa, da etapa final de partida. 1 para o Santa Cruz, 0 para o Unidos Warley.
1: É, Rogério, o Paulo, melhor atacante aí do Santa Cruz, sempre participando de todas as jogadas, teve a felicidade de completar essa bola para o fundo da rede. E, Rogério, parece que o Rodolfo está saindo para a entrada do Luiz Felipe, hein?
0: Rodolfo, então, com a 7. Luiz Felipe tem qual camisa?
1: 27, Rogério.
0: 27, Luiz Felipe. Muito bem. Aberto o placar, Unidos melhor em campo até então no segundo tempo, acaba sofrendo o gol. Já já eu quero ouvir a opinião do Daniel e do Arley também. Olha lá o Otávio brigando, tentando por ali, lutando. Placar de 1 a 0. 22 minutos e 40, metade do segundo tempo já foi embora. Bola com a equipe do Luiz Felipe, ele faz a cobrança lateral para Otávio. Otávio, bola voltou para ele uma, duas vezes, tentando o Matheus. Ela volta, volta para Geldiran. Geldiran soltou na frente, Matheus. Olha o Matheus Gomes, bateu pro gol! Mandou para fora, passou à direita do gol, pela linha de fundo. O Arley, 1-0 pro Santa Cruz, quando o Ídes era melhor em campo, Arley.
1: É, Rogério, o futebol às vezes pune, né? O Santa Cruz, ele estava fechado, jogando no contra-ataque, e ele teve uma oportunidade. O Paulo, bom atacante, finalizou a jogada que abriu o placar para o Santa Cruz, né?
0: Luiz Felipe roubou a bola para Matheus Gomes, daí para Diego. Diego soltou na canhota para Sávio. Sávio domina, ajeitou, tentou passar, perdeu para Diego. Lá vai Diego do Santa Cruz, soltou na frente para Dieguinho. Dieguinho esqueceu a bola, voltou para ele. Gustavo fez a falta, parou a arbitragem. Daniel, 1-0 Santa Cruz. A gente dizia, né, que o Unidos com vários escanteios pressionando, mas acabou numa bobeira sofrendo gol, Daniel.
2: É, acharam um gol, né? O Santa Cruz, depois do Unidos ter voltado um pouco mais consciente para o segundo tempo. É, e futebol é isso aí, né, Rogério? É uma caixinha de surpresa. O Santa Cruz agora parece que vai para cima, né? O Unidos sentiu o gol. E se não bobear, vai tomar mais, hein? O Diego tá jogando muita bola.
0: Muito bem. É, vamos ter modificação na equipe do Santa Cruz. Quer falar, Arley?
1: Rogério, vai entrar o número 10, Zilmar, no lugar do Diego, número 9.
0: Muito bem. Diego, então, que tinha cartão amarelo. Saiu o Diego na equipe do Santa. Tá vencendo o Santa Cruz. Placar de 1-0. Bola com a equipe do Geldiran. Ajeita, ele para, prende, faz a finta, Geldiran. O camisa 5 da equipe do Unidos soltou na frente para Luiz Felipe. De bico ele encostou aqui para Otávio. Otávio devolve para Luiz Felipe, que vai arrancar pelo lado direito. Lá vai o Luiz Felipe tentando, tem o Alexandre passando. O Alexandre já recebeu a bola na direita. Lá vai o Alexandre. Fez o cruzamento, bola para Lucas Gonzaga. Foi muito alta para ele. Ela voltou para Matheus. Matheus Gomes vai na linha de fundo. Ainda ele parou. Sávio pediu, bola para o Sávio. Sávio recebeu. Ainda o lateral canhoto da equipe do Unidos. Ele pisa na bola, vai levar para o fundo. Ainda o Sávio. Sávio jogou o rasteiro para a área, corta o back, voltou para ele, Sávio só protege e ganha o arremesso manual. É bola para a equipe do Unidos. Agora a substituição que falou o Arley. Saindo então camisa 9 da equipe do Santa Cruz, o Diego para a entrada do Zilmar, camisa 10, 9 por 10 da equipe do Santa Cruz. É a segunda divisão do campeonato de Ouro Preto. A torcida de Santa Cruz está maior aqui. A nossa enquete. Enquete concluída com 24 votos. Santa Cruz 54%, Unidos 46%. 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Bola com a equipe do Luiz Felipe. Recebeu para a equipe do Unidos. Ele para, prende com a perna direita, vai puxando para o meio. Ainda ele, fingiu que foi, não foi, agora foi. Falta nele! Falta nele, falta para a equipe do Unidos, hein? Bola para a área, hein, Warley?
1: É, falta até boba, Rogério, não precisava, era só cercar. Mas vamos ver agora, mais uma bola aérea, vamos ver o que o Unidos prepara nessa jogada.
0: É, tem o Lucas Gonzaga por ali ajeitando, amarrando a chuteira, tem também o Geldiran, o camisa 5 da equipe do Unidos. Dois jogadores na barreira da equipe do Santa Cruz. Na marca de 26 minutos, quase 27. Já já vamos girar o tempo e o placar para você aqui na Central Província, no Província FM. Bola com a equipe do Lucas Gonzaga. Para falta, pé direito, Lucas Gonzaga. Pegou, mandou para fora. E lá linha de fundo, Arley.
1: É, Rogério, bem que você falou, ele gosta de finalizar de fora, tem uma boa finalização. E numa falta dessa tem que arriscar mesmo.
0: Bola com a equipe do Santa Cruz, que vai sair jogando, informando o tempo e o placar na Central Província, para a Rádio Província FM 98,7. Eu confirmo o campo da barra. 27 minutos e 20, etapa número 2 de partida. Campo da barra. Unido 0, Santa Cruz 1. O Santa Cruz vem pro campo de ataque, tá valendo. Não, parou, bandeira e marcou. Impedimento no ataque da equipe do Santa Cruz. Eu confirmo para consórcio Rota Real e Turim. Unido 0, Santa Cruz 1. Bola no ataque da equipe do Unido, já cortou a zaga. Ela voltou para a equipe do Santa Cruz. O passe feito aqui pela canhota. Vai tentando o Jefinho. Jefinho faz o passe atrás. Recomeça aqui a equipe do Santa Cruz. O passe feito aqui pela direita com camisa de número 17, Carlos Henrique. Ele toca para o 2 aqui, o Túlio. Túlio recebeu, traz para o meio, perde a bola. Tá valendo tudo. Mandou seguir ali o árbitro Luiz Felipe. Fugiu da falta, Luiz Felipe. Essa aí, sabe, o Alexandre na cara do gol. Ô, Arley.
1: É, Rogério, acho que foi um apito nervoso aí, né? O juiz tinha que ter esperado um pouco.
0: O Alexandre ia sair na cara do gol agora. A falta para a equipe do Unidos. Vai levar perigo, hein, o Arley?
1: É, mais uma bola parada que pode levar perigo. O Lucas já finalizou uma muito bem. E agora eu acredito que vai ter outra finalização aí. Vamos ver quem vai bater essa falta, hein?
0: É, o Breno que acertou o travessão no primeiro tempo não está mais. O Geodiran sai da bola. Fica o Sávio com a 19. Fica também o Luiz Felipe com a 27. O Sávio, se bater a falta, ele é canhoto. Vai tentar com curva por fora da barreira. E o Luiz Felipe pode tentar o chuveirinho na área, mas pode bater com espaço um pouco mais aberto no canto ali que está colocado o goleiro do Santa Cruz, o Danilo. Falta para o time do Unidos. Vejamos quem bate. Luiz Felipe ou Sávio? Luiz Felipe correu para a bola, bateu pro gol! Mandou para fora! Passou por cima da meta do goleirão Danilo, foi pra fora. Ô, Arley.
1: Uma boa finalização do Luiz Felipe e Rogério. Um pouquinho mais de carinho, tentar finalizar essa jogada um pouco melhor.
0: Bola com a equipe do Santa Cruz. Tentando aqui o Zilmar. Ajeitou e perdeu para Alexandre. Alexandre soltou para Geodiran. Geodiran na frente da Luiz Felipe. Devolução para ele. Chega para cortar Zilmar. Ele faz o passe na esquerda. Vem para Jefinho. Jefinho corre pela lateral esquerda. Ele tentou o passe, passe curtinho, passe errado. Matheus Gomes roubou. Entregou para Luiz Felipe. Perdeu também. Zilmar de novo. Tentou o passe. Vem Gustavo Martins. O Gustavão cortando. Afastando para a equipe do Unidos. Alexandre briga pela bola. Tá valendo tudo ali, o camisa 13 do Santa Cruz, fica pedindo ali o Gleison, capitão inclusive do Santa Cruz, fica pedindo falta, o árbitro mandou o lance seguir. Bola com a equipe do Otávio, fez o lançamento na cobrança do manual, aqui para Alexandre, vai no fundo, faz o giro, passou pelo seu marcador e a falta nele. Falta no Alexandre, falta pro Unidos, o Arley.
1: Falta boba, Rogério, mais uma falta boba que o Santa Cruz está fazendo próximo da área. Tem que ter atenção. Gilmar, ele... A jogada que poderia só cercar, ele acabou tendo uma falta.
2: Abriram a caixa de ferramenta, hein? E realmente o Unidos tem uma qualidade no, na bola parada.
0: 31 minutos da etapa final de partida. Falta para o Unidos. É o escanteio, as mangas curtas. Lucas Gonzaga bateu na área. Gustavo de cabeça jogou para fora. O Arley.
1: Mais uma finalização, Rogério. Santa Cruz está com resultado, mas não pode sentar em cima dele. Tem que buscar jogo.
0: 1-0 está vencendo a equipe do Santa Cruz. Está vencendo o Santa. Santa Cruz, a turma da Vila Aparecida. O Claris de Aquino, o Cleidivane, a turma Nico. Lá da Vila Aparecida, festejando o placar de 1-0. Está vencendo o time do Santa. Já já vamos ter o Felipe aí, o Felipe Magalhães da equipe do Unidos, parece que é isso mesmo. Bola com a equipe do Santa Cruz, roubou Unidos, Matheus girou o corpo, tentou passar por baixo, cortou aqui o Túlio. É bola para a equipe do Unidos, vem para a cobrança do arremesso manual. Alexandre deixou para Sávio, Sávio vem para a cobrança do arremesso manual. Parou, parou, vamos ter substituição. Quem que vai sair?
1: Tá saindo o 14 e entrando o 18.
0: Tá saindo então o Diego, é isso?
1: Isso. E entrou o 25.
0: Tá. Peraí que nós vamos confirmar já já. Geodiran jogou na área. Bola vai ficar tranquila para o goleiro do Santa Cruz, que vai sair jogando. Então entrou o Felipe Magalhães na equipe do Unidos para a saída do Diego, da equipe de preto, que está perdendo por 1-0. Preto e verde, as cores do UFC Unidos. Bola com a equipe do Santa Cruz. No lado esquerdo vem Felipe. Primeira bola dele. O árbitro paralisa e marca falta. Falta para o time do Santa Cruz. Parou, parou e marcou falta para a equipe do Santa Cruz. É lá na ponta esquerda a falta, o Arley.
1: É, mas uma falta que o Unidos comete, assim, poderia cercar, Rogério. Tá cometendo umas faltas bobas, o jogo tá bem truncado nesse segundo tempo, principalmente depois do gol, né?
0: Falta para a equipe do Santa Cruz. Placar de 1-0. Você ligado na Central Província, 33 minutos da etapa final. Falta para o Santa Cruz, cruzamento feito, bola para a área, cabeçada pela linha de fundo. Tiro de meta para bater a equipe do Unidos. 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Vamos batendo metas, vamos avançando pela Central Província sempre e trazendo tudo agora do futebol amador. Bola com a equipe do Santa Cruz no campo de defesa. Tem um jogador caído do Santa Cruz, hein? Tá sentindo por ali. O Chula manda eles levantar e tá valendo tudo. Bola com o Gustavo. Nada, nada, tá marcando a arbitragem. Ficou sentindo o Dieguinho no lance com o Gustavo. O Bandeira pegou e marcou. Bola pro Santa Cruz. O jogo fica nervoso nesse momento. O Bandeira marcou e o Chula não marcou. Tá parado o jogo, o jogador Dieguinho do Santa Cruz está sentindo. 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Bola com o Romário, ele faz o lançamento. Tem nome de craque o Romário, mas tá no gol. Bola lançada pro ataque do time do Unidos. Olha lá a evolução na ponta esquerda. Tentativa de um passe, a bola ficou pra zaga do Santa Cruz. Túlio, foi inteligente, jogou a bola no Sávio, a bola saiu a linha de lado. É arremesso manual para a equipe do Santa Cruz bater no campo de defesa. 34, 35, quase da etapa final. Na reta final, Daniel, lá para os 40 e poucos, a gente volta para o melhor em campo. Bola com a equipe, o jogo está em aberto ainda.
2: É, a gente já pede o pessoal que está no chat aí para também dar
0: aquela
2: a sua opinião. Tá? Né? Isso. Quem que você acha que foi o melhor em campo aí, né?
0: Bola com a equipe do Santa Cruz. Zilmar dominou, penetrou, lá vai o 10, bateu para o gol! Para fora! Passa por todo mundo. Fica reclamando o Dieguinho ali, a torcida da arquibancada, aquela turma da arquibancada, a torcida que está acompanhando. Racha os bicos, nossa.
2: Mandar um abraço meu amigo Maxwell Reis, Grande Sul. Está acompanhando a gente. Um abraço, meu amigo, para você e toda a sua família. Para Bárbara e Léo também.
0: Forte abraço. É a província, então, só tem que fazer uma correção já já nessas substituições. Nós tivemos mais uma modificação no time do Unidos. Do Danilo com o Thiago. Já, já, porque o Santa Cruz tá no ataque, pintou mais uma vez Santa Cruz. E o Mar recebeu na meia-lua, e o Mar bateu pro gol. Agora ele pegou, soltou de novo pra fora. Mas tava impedido, hein? Tava impedido. E o Mar ajeitou e aí mandou no meio do gol. O goleiro do Unidos pegou em dois tempos. Vamos então às alterações, o Arley?
1: Vamos sim, Rogério. Entrou 25 Danilo e saiu o Thiago. E entrou 18, Felipe, para a saída do Diego.
0: O Thiago tem qual número mesmo?
1: o Thiago Rogério.
0: Bola com a equipe do Matheus. Matheus ajeitou, soltou aqui na ponta para o Sávio. Sávio cruzou, escanteio para o Unidos. O que você falou agora, que entrou agora? O Thiago tem a número 25? Número 25, então, Thiago, isso.
1: Isso, o Thiago.
0: É bola para a equipe do Unidos na ponta esquerda. O Unidos tenta o gol de empate. Na ponta canhota, cruzamento feito do Thiago. Tirou o goleiro. Não, o goleiro passou. O goleiro passou direto. E aí perdeu o gol. O Alexandre mandou para fora pela linha de fundo. O Arley.
1: O goleirão saiu catando borboleta, hein?
0: Bola com o time do Paulo. Paulo arrancou na ponta canhota para cima dele. Gustavo. Paulo tentou. Por baixo, Gustavo Martins. O Gustavão corta para a equipe do Unidos. Ainda ele, Gustavo, faz a finta. Joga a bola para Alexandre. Alexandre domina na tabela com o Felipe. Devolução para Alexandre. Alexandre pela meia direita faz o passe. Boa bola. Lá vem o time do Unidos. Lançamento foi muito forte para o Felipe. Felipe vai pegar, vai pegar. Não. Bola pela linha de lado. Arremesso manual para a equipe do Santa Cruz, que gosta, que valoriza e que vai sair jogando daqui a pouquinho, girando o tempo e o placar na Central Província para consórcio Rota Real e Turim. Eu confirmo 38 da etapa final, 38, Campo da Barra, Unido 0, Santa Cruz 1, o gol foi de Paulo aos 21 da etapa final. Bola com a equipe do Santa, do Unidos. Felipe recebendo o lateral do Alexandre, soltando aqui para Luiz Felipe. Aí ó, a bola na frente, olha o time do Unidos chegando, pediu a falta, o árbitro mandou seguir, ficou para Túlio. Túlio ajeita, tenta o passe na frente aqui para o Dieguinho, vem buscar a bola, ainda ele, Dieguinho, sozinho, isolado. Agora sim chega o Túlio, ele tabela curtinha com o Túlio, devolução para Dieguinho, vai na linha de fundo, Gustavo na marcação, Dieguinho, Gustavo vem na bola, vem bem, corta de bico para a equipe do Unidos, bola com o Gildiran. Gildiran faz a finta, contra-ataque do Unidos, o Unidos corre contra o tempo, lançamento para Felipe, passou para Felipe, Felipe dominou, pintou o gol de empate, Felipe vai fazer o gol, bateu, salva o goleiro! Essa defesa valeu o gol para a equipe do Santa Cruz. Escanteio para o time do Unidos. Lucas bateu a bola curtinha aqui para Sávio. Sávio recebeu. O lateral canhoto da equipe do Unidos faz o passe para Geldiran. Geldiran cruzou para Felipe, para Alexandre. De cabeça, todo mundo impedido. Foi defesa do Danilo ou Felipe que errou o gol, hein, Arley?
1: Ali foi mérito do goleiro, né, Rogério? Mas também não pode perder um lance desse.
0: Olha lá o time do Santa Cruz, tentativa de lançamento. Chega pra cortar lá. Romário, arrepia lá o Romário, camisa amarela, todo de amarelo, o goleirão da equipe do Unidos. É lateral para a equipe do Unidos, que tenta o seu gol de empate na pressão. Há pouco o Felipe perdeu um gol cara a cara, uma defesa sensacional do goleiro do Santa Cruz, Danilo. Bola com a equipe do Unidos na direita. Thiago recebeu, gira aqui o corpo, Luiz Felipe faz o lançamento para Lucas Gonzaga, tá isolado também, voltou Alexandre fora da grande área, ajeita Alexandre para Matheus, Matheus para Sávio, Sávio pendeu, pé canhoto, sai batendo no meio da confusão, Felipe, a bola passa dele, fica atrás do gol ali o Rodolfo torcendo, vibrando, tentando alguma coisa por ali. Oi!
1: O Santa Cruz vai mexer e vai sair o Dieguinho número 7 para a entrada do Jorge Lucas, número 8.
0: 8, Jorge Lucas.
1: Isso.
0: Bola com a equipe do Geldiran. Pressão, falta! E vem cartão. Tá anotado o cartão para o Jefinho. Falta e cartão amarelo para ele. Falta para a equipe do Unidos, e é da intermediária, é de longe, 40 minutos e 40 segundos, etapa final de partida, 1 a 0, tá na frente o time do Santa Cruz, o Unidos tá tentando, tá lutando, gol não sai, bola com a equipe do Unidos na cobrança de falta, placar de 1 a 0, fica sentindo ali o Geldiran, mancando, correu muito o Geldiran, né, correu, barbaridade, o volante da equipe do Unidos.
1: E que bom volante, né, Rogério?
0: Bola com o Luiz Felipe. É falta para a equipe do Unidos. Diego já tá bravo por aqui. Falta pra equipe do Unidos. Já batida. Geodiran recebeu e soltou. Soltou pra Sávio. Sávio na ponta esquerda. Alexandre tá na área. Sávio! Mandou pra fora. O Lucas Gonzaga, o Felipe, todo mundo na área. Ele mandou pra

0: tentou o lançamento aqui para Lucas Gonzaga na área. Lucas Gonzaga de cabeça! Para fora! Pela linha de fundo! O Arley!
1: É, Rogério, centroavante não pode perder um gol desse. Lucas tinha que estar posicionado um pouco melhor. E o Geo Dirá mais uma vez achando um belo passe, Rogério.
0: É... difícil, Rani Miranda, Unido Superior, infelizmente errando muito nas finalizações. Bola com o Geldirã para Matheus. Matheus dá para Sávio. Sávio recebeu, faz a finta, tocando para Matheus. Matheus pede Luiz Felipe. Matheus prende, joga para Sávio. Geldirã pediu pelo meio, tocou no Matheus. Olha a tabela do Mor Santana. Matheus prendeu a bola e perdeu. Lateral para a equipe do time do Santa Cruz.
2: Começar a nossa enquete, hein? E aí, gente?
0: 40, 43 minutos. Vamos deixar com o Arley para votar primeiro.
1: Rogério.
0: Vou deixar o abacaxi para o Arley, viu?
2: Vou colocar três jogadores e aí vocês escolhem, né?
0: Você vai colocar os três jogadores na enquete?
2: Vou colocar.
0: Muito bem. Então, Arley, já você volta, viu? Vou começar com você.
2: Obrigado. Mas é vocês que vão falar os jogadores aí.
0: Então, pode falar.
1: Eu colocaria o Paulo, o Geldirã. E o último eu deixo para você, Rogério.
0: Muito bem. Geldirã, camisa 5 da equipe do Unidos. Vai para Sávio. Sávio ajeita. Vai na linha de fundo. Tocou pelo meio. Lucas Gonzaga. Chega para cortar. Afasta o perigo a zaga da equipe do Unidos. Pode colocar também o Sávio, lateral esquerdo da equipe do Unidos. Bem presente, bem atuante na partida. Bola com a equipe do Unidos. Luiz Felipe ajeita aqui pela direita. Vai tentar aqui o... Luiz Felipe, ainda ele bateu pro gol! Espalma o goleiro do Santa Cruz, Danilo! Teria o Sávio, o Danilo, que já salvou também bastante. É escanteio pro Unidos, que tem pressa. Bola com o Sávio, na ponta esquerda, cruzamento pra área, tira a zaga. Voltou ainda pro Santa Cruz, que tenta sair jogando. Geldirã roubou a bola, vai bater pro gol, Geldirã bateu e mandou lá na liga. Bola pela linha de fundo, tiro de meta para a equipe do Santa Cruz. Hein, Arley?
1: Santa Cruz com bom volume de jogo, Rogério, mas não consegue converter esse volume em chances claras de gol.
0: É um jogo muito equilibrado. Então, na enquete, Paulo, Geldirã, Paulo da equipe do Santa Cruz, Geldirã da equipe do Unidos e Sávio da equipe do Unidos. Se pudesse colocar um quarto nome, seria o goleiro do time do Santa Cruz, Danilo, que já salvou por duas oportunidades, uma cara a cara, inclusive, com o Felipe. Bola com o Geldirã. 45 minutos. Vejamos quantos acréscimos vai dar a arbitragem. 45. Bola com o Alexandre. Alexandre ajeita a bola aqui, solta no fundo. Vem para cruzamento o Thiago. Thiago cruzou, segunda trave. Sávio de cabeça, bem esquisito na bola. Escanteio. Túlio dá escanteio para a equipe do Unidos. É escanteio para o Unidos no final do jogo. 45,5. Vem bola para a área da equipe do Santa Cruz, que tenta segurar o resultado. Placar de 1-0. Vai para a cobrança, escanteio Sávio. Pé canhoto, cobrou Sávio. Tira Túlio. Voltou aqui para Luiz Felipe. Ajeitou Luiz Felipe. Mais uma finta. Soltou aqui para Geldirã, para Sávio. Sávio vai tentando aqui o Sávio na volta. A bola sai a linha de lado. É arremesso manual para a equipe do Santa Cruz. Vamos ter substituição tripla do Clarice Day. Oi.
1: Vou trazer as substituições aqui para você. Vai entrar o 11 na equipe do Santa Cruz.
0: 11 no Santa Cruz. O 8 também, tá por baixo.
1: É, não teve aquela substituição, tá? Do
0: Dieguinho.
1: Do Jorge Lucas no lugar do Dieguinho. E vai entrar o 16 no lugar do 2. O 16 é o Raul entrando no lugar do Túlio.
2: Enquanto isso, pessoal, pode votar no chat, tá? Vai ser um voto do Rogério, um voto do meu amigo Arley e um voto do chat, tá bom? Paulo, Geldirã ou Sávio. Vai ser o craque da partida da Central Província de hoje.
0: Muito bem. Reta final, 46-40. A escalação do narrador já virou aquela bagunça, viu, Daniel?
2: Ah, não tem muito jeito, não. E já temos os acréscimos aí?
0: Não. Quatro marquinhos, então. Dezesseis, Raul. Quatro marquinhos. E Jorge Lucas. Ok. Muito bem. Vambora. Vamos.

0: Pro jogo. 47, Unidos na área. Vai sair pra pegar o goleiro do Santa Cruz, o goleiro Danilo. Se brincar muito aí, acaba levando o gol, hein? Bola com o time do Santa Cruz, Danilo. Dá o chutão, começa a cair aqui o jogador do Santa Cruz. Manda seguir o árbitro, Sávio. Sávio recebe, entra a passagem. Lança de novo a bola pra equipe do Santa Cruz. Placar de 1 a 0. Tem os acréscimos aí por baixo ou não? Até agora não vi a sinalização. 3 minutos? 6 minutos. 47-40, vamos a 51. Tem jogador do Santa Cruz caído, deve aumentar então no tempo acrescido o árbitro Chula. Vamos ver como é que está a nossa enquete aqui na Central Província. Vote, participe. Paulo, Geudirã e Sávio, jogadores de Unidos e Santa Cruz. Por enquanto, o Sávio, Paulo, 50-50, 4 votos. Bola com a equipe do Sávio, de cabeça. Ele tenta achar aqui o Felipe. Ela volta para a equipe do goleiro do Unidos. Sai jogando agora o Romário. Romário para Gustavo. Gustavo lançou pelo alto para Sávio. Coloca a bola no chão. Olha o Sávio. Passa pelo seu marcador. Vai no fundo. Jogou para Felipe. Felipe tenta a finta. Olha lá o passe pelo meio. Unidos vai chegando. O passe para Luiz Felipe. Mais dois então. Vamos a 53. Além dos 6. Então é isso mesmo. 53, né? Então 48-50 agora. Vamos para a reta final. Bola com a equipe do Alexandre. Vai para a cobrança do arremesso manual. Demora muito. Soltou agora na frente. Vem para Felipe. Felipe devolveu para Alexandre. Vai para cruzamento. Alexandre soltou curtinho. Achou a bola aqui para o Thiago na área. Thiago ganhou. Thiago vai bater para o gol. Pênalti! Pênalti! Pênalti para o time do Unidos! Me conte tudo, Arley!
1: Que pênalti bobo, Rogério. Que pênalti bobo. A bola indo para a linha de fundo. Zagueirão vai me dar uma travada no seu atacante. Não pode acontecer. Agora quem que vai bater, Rogério? Parece que o Lucas está segurando a bola ali. Parece que ele que vai para a finalização, hein?
0: Lucas que assume a responsabilidade. Foi pênalti, Daniel?
2: Pênalti claro, Rogério. Né? Na bobeada da defesa do Santa Cruz, pênalti claro. Né? O Unidos tentou, até que conseguiu uma brecha para conseguir ou um gol ou um pênalti, né?
0: É. Ficam reclamando jogadores do Santa Cruz. Gleison ganha cartão amarelo. Se não me engano, é ele mesmo, né? Que ganhou o cartão amarelo. Lucas Gonzaga pode pintar o gol de empate da equipe do Unidos. Ele contra o goleiro Danilo do Santa Cruz. Danilo que pegou tudo e mais um pouco hoje aqui. Ele contra o Lucas Gonzaga. Pode ser o gol de empate da equipe do Unidos para se manter vivo no campeonato. Para se manter vivo. Está expulso, hein? Está expulso o camisa 41 do Santa Cruz. O Jefinho. Cada sinal feio ali do Jefinho. Tá bravo, Jefinho. Vai ser julgado, hein? Vai ficar de fora o Jefinho. Tá expulso o jogador do Santa Cruz. Vamos lá. Pênalti para a equipe do Unidos. Na marca de 50 minutos e 50 segundos. Jogadores do Unidos na corrente para frente. Pode ser o gol de empate ou o goleiro Danilo para salvar. Expectativa da torcida aqui no Campo da Barra e também no nosso canal do YouTube e no Província FM 98,7. Você que está nos escutando nos aplicativos, Radisnet, TuneIn, aquele abraço. Lucas Gonzaga, pode ser o gol de empate do Unidos. Ele contra o goleiro Danilo do Santa Cruz, muita demora. 51,5, quase 52. Pênalti foi aos 49. Atenção. Expectativa. Lucas autorizado, correu, pé direito pra bola, bateu. Pegou o goleiro! Defendeu Danilo! Danilo foi muito bem! Defendeu o pênalti do Lucas Gonzaga! O Arley!
1: Rogério, que grande defesa do Danilo, Rogério. Acho que temos mais um candidato pro melhor do jogo, hein?
2: Cancela a enquete. Pode entregar.
0: Bola com o Alexandre, vai no fundo, Geudirã! linha de fundo. É pra acabar, é pra acabar. Defendeu o goleiro da equipe do Santa Cruz. Danilo é o nome do jogo. Ele fez a defesa do Felipe naquela bola cara a cara, que foi a bola, foi um gol, né, Daniel? E agora o pênalti, mais um gol dele. Tá mais artilheiro do que os jogadores da linha propriamente ditos. 52 minutos e meio. O Arley vai lá pra baixo agora pegar a entrevista, dar aquela resenha com a turma e também entregar o prêmio de melhor em campo para o goleiro da equipe do Santa Cruz. Danilo é o nome dele. É, Diego, tem dia que vira noite, não tem jeito não. Vai terminar o jogo, Luiz Felipe tentando ainda a bola do empate. Depois do pênalti, meu amigo, é uma ducha de água fria. Era uma caixa d'água de água fria. Olha o Sávio na área, tentando ainda. Tira a zaga, vai o Sávio dentro da grande área. Ajeita a bola, vai ele tentando, ganha o escanteio. É escanteio para a equipe do Unidos da ponta esquerda. Vai tentando o escanteio para a equipe do Unidos. Placar de 1-0, vencendo o Santa Cruz. Geudiran vem pra cobrança do escanteio, vem bola contra a área do Santa Cruz. 53 minutos, vai pra cobrança Geudiran, pode ser a última bola do jogo. Correu pra bola, bateu, saiu o goleiro, tira a zaga do Santa Cruz, vai terminar e acabou! Os jogadores do Unidos desabam no gramado. Os do Santa Cruz vão ali cumprimentar, parabenizar e abraçar, inclusive, o nome do jogo. O goleiraço Danilo! 3 pontos para o Santa Cruz, 2 jogos, 100% de aproveitamento. Mais uma vitória no campeonato de Ouro Preto da segunda divisão. O Arley vai chegando por ali para conversar com o goleirão da equipe do Santa Cruz, Danilo, que vai levar o prêmio de melhor em campo aqui no Campo da Barra. 3 pontos mais para o Santa Cruz. 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Oi!
1: Estou aqui com o melhor em campo, Danilo, que fez grandes defesas, principalmente a defesa pênalti. E na nossa enquete a gente escolheu você como melhor em campo. Parabéns, Danilo!
3: Obrigado vocês aí, parabéns pelo grande trabalho, né? É tão bom ver a gente aí num país tanta dificuldade, vocês fazendo um trabalho desse aqui na garra, na raça. Agradecer a Deus, né, pela oportunidade. Já sou veterano, já há 44 anos, havia parado de jogar futebol. E Santa Cruz me deu essa oportunidade de voltar e resolvi agarrar essa oportunidade. E Deus hoje me honrou, né, com uma grande partida realmente. Mas o mérito vai para toda a equipe e obrigado a vocês aí pelo reconhecimento.
1: Obrigado, Danilo. Danilo, queria saber de você, qual é a importância desse resultado para o campeonato?
3: É muito importante para a gente, porque a gente soma 6 pontos, né? Acredito que matematicamente, pelo menos o mínimo terceiro lugar a gente já tem. Mas a gente vai buscar mais pontos aí, na fé de Deus, mas temos que também ressaltar e valorizar o Unidos, que valorizou muito essa vitória.
2: Agora você tira uma foto com ele aí, viu, Arre?
1: Pode deixar, vou tirar uma foto com você, vou tirar uma foto com o Danilo aqui. Danilo, parabéns.
2: Oi? Pede ele para mostrar o troféu aí. É o primeiro troféu Central Província, o goleiro Danilo, o goleiro recebendo, hein, Rogério?
1: Parabéns.
0: Selo de qualidade.
1: Um bom campeonato para você e para sua equipe.
3: Tá, te agradeço mais uma vez pela oportunidade, parabéns pelo grande trabalho, né? Eu fico muito feliz de ter sido contemplado com esse troféu e que vocês aí vêm dando apoio a todo esse campeonato para nós. Muito obrigado mais uma vez.
1: Obrigado, Danilo. Obrigado. Rogério, é com você. Vou tentar pegar uma palavrinha de algum integrante do Unidos e já eu volto.
0: Muito bem, placar final no Campo da Barra, Santa Cruz 1, Unidos 0, são 5 horas e 38 minutos em Ouro Preto. Campeonato Ouro Preto, segunda divisão, deu Santa Cruz na cabeça e foi sofrido. Ao meu lado, o Arley, o Clarisdei Aquino, treinador do Unidos, que sofrimento, hein, Clarisdei?
4: É, rapaz, o jogo foi muito, muito pegado, foi um jogo em que as duas equipes tiveram várias chances de fazer o gol. O time do Unidos jogou bem o segundo tempo, mas infelizmente esbarrou na defesa, que nosso goleiro é muito bom e pegou esse pênalti aí no finalzinho do jogo, né?
0: É verdade. Oi!
1: Estou tão do Unidos, queria saber de você como é que foi o jogo, o que você achou do jogo e o que faltou para trazer essa vitória?
5: Boa tarde, você. Parabenizar pelo belíssimo trabalho que vocês fazem aqui, né? Na vase aqui de Ouro Preto. O que faltou para nós foi o gol. Foi o gol, o time criou bastante, teve pênalti, mas infelizmente quem não faz leva.
6: Santos.
5: O time fez uma grande partida, mas infelizmente a vitória não veio.
1: Bom descanso.
5: Obrigado.
1: Gera, com você agora.
0: Muito bem, Arley, de volta aqui na cabine da Central Província. O placar final de 1-0, gol aos 21 minutos do segundo tempo do camisa 14, Paulo, da equipe do Santa Cruz. 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O Arley está conversando com a turma ali por baixo ainda, vai trocando ideia também com a equipe do Santa Cruz, que agora é só festa, segundo jogo, segunda vitória, muito perto, muito próximo Santa Cruz da classificação do Campeonato Ouro Preto. Tá tudo quase dito, Daniel, é isso mesmo?
7: Entrevista lá. Vai lá.
0: O Arley vai tentando ajeitar ali para fazer mais entrevistas com a turma do Santa Cruz. Vai conversar com o Moisés agora, que é o coordenador aqui, o dirigente da equipe do Santa Cruz. 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Já os próximos jogos. Fala, Arley!
1: Aqui com o Florentino. Florentino, gostaria de saber de você, do jogo de hoje, do jogo que sua equipe apresentou.
8: Eu achei o jogo assim, até eu fiquei um pouco emocionado. Tem 14 anos que eu estava fora de Santa Cruz, voltei hoje, acho que foi pé quente, né? O jogo foi muito pegado. Eu falei com o pessoal do banco que talvez seja 0-0 ou então um gol fortuito, né? Tivemos um gol contra a nosso favor. E o Danilo fez uma grande defesa no final do jogo aí, defendendo um pênalti. Então é mais 3 pontos para o nosso embornar. Vamos em frente.
1: Então você foi pé quente nessa sua reestreia pelo Santa Cruz, com um gol contra da equipe adversária, seu goleiro defendendo o pênalti, sendo melhor em campo. Você, para esse, para continuidade do campeonato, como que você espera o Santa Cruz daqui para frente?
8: Agora eu espero que a gente acelere aí, vamos chegar até a oitava final e subir, né? Vamos subir, tipo um foguete aí, vamos lá.
1: Florentino, muito obrigado. Tudo de bom para você, bom jogo.
0: Obrigado. Diego? Chega mais pra cá, senhor Arley. Vem mais pra cá.
1: Vou falar aqui com o Moisés agora. Moisés, muito truncado, um jogo muito apertado. Aí, pouco, em algum... Como que
9: você... A gente queria... O pessoal da central... Na bola... Hoje conseguiu sair com essa vitória. Todos os jogadores, como nós todos também, emocionado porque eu assumi o Santa Cruz depois que meu pai faleceu, cara. E pra mim, o Santa Cruz não é só um time de futebol. Pra mim, o Santa Cruz é um legado que meu pai deixou, entendeu? E essa vitória eu dedico ao meu pai, dedico à minha mãe, dedico à minha família, dedico toda a nação do Santa. Em Ouro Preto.
1: Entendi. Qual que é o nome do seu pai? Então, um abraço para o Bené, um abraço para você, meu querido. Parabéns pela vitória, viu?
9: Obrigado,
1: um grande abraço. Rogério, com você.
0: Muito bem. Vamos então. A turma do Santa Cruz muito emocionada com essa vitória. Vitória difícil, vitória bem apertada. Bom, classificação do grupo C do Campeonato de Ouro Preto. Santa Cruz primeiro colocado com 6 pontos, 2 jogos, 2 vitórias. O Palmeiras, segundo colocado, com 6 pontos. Que confronto teremos em breve entre Santa Cruz e Palmeiras. O Santanense é o terceiro colocado com 1 ponto. Unidos, 1 ponto na lanterna. O Itacolomi, que ainda não pontuou no Campeonato de Ouro Preto. Grupo C da segunda divisão. Certinho?
2: Rogério, certinho, né? Vamos embora, né? Tá todo mundo indo embora, só tá ficando nós pra trás.
0: Daniel, agradecendo então a audiência da turma que acompanhou, que torceu, que interagiu também, né? Na nosso Central Província, no canal do YouTube, a turma que acompanhou na Província FM 98,7, dando um show novamente, Forte abraço, fiquem com Deus e tenhamos, claro, um ótimo final de semana, um ótimo feriado. Juízo a todos. Valeu, Daniel.
2: Valeu, valeu, Rogério, valeu, Arlen, valeu, Eliseu, valeu, Thiago, valeu todo mundo envolvido nessa equipe maravilhosa aqui da Central Província. Estamos encerrando, entregando mais um jogo, agradecendo aos nossos apoiadores, né, que fazem isso ser possível. Vamos ficar com a nossa música do campeonato. A gente se vê nos próximos jogos. Grande abraço.

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3: 17 horas e 46 minutos.

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0: 18 horas.
1: Em nome do Pai, do Filho e do Espírito Santo. Amém. O anjo do Senhor anunciou a Maria e ela concebeu do Espírito Santo. Ave Maria, cheia de graça, o Senhor é convosco. Bendita sois vós entre as mulheres e bendito é o fruto do vosso ventre, Jesus. Santa Maria, Mãe de Deus, rogai por nós, pecadores, agora e na hora da nossa morte. Amém. Eis aqui a serva do Senhor. Faça-se em mim segundo a vossa palavra. Ave Maria, cheia de graça, o Senhor é convosco. Bendita sois vós entre as mulheres e bendito é o fruto do vosso ventre, Jesus. Santa Maria, Mãe de Deus, rogai por nós, pecadores, agora e na hora da nossa morte. Amém. O Verbo de Deus se fez carne e habitou entre nós. Ave Maria, cheia de graça, o Senhor é convosco. Bendita sois vós entre as mulheres e bendito é o fruto do vosso ventre, Jesus. Santa Maria, Mãe de Deus, rogai por nós, pecadores, agora e na hora da nossa morte. Amém. Rogai por nós, Santa Mãe de Deus, para que sejamos dignos das promessas de Cristo. Oremos. Infundi, Senhor, em nossos corações a vossa graça. Nós vos suplicamos, a fim de que, conhecendo pela embaixada do anjo a encarnação de Jesus Cristo, vosso Filho, pelos merecimentos de sua paixão e morte na cruz, cheguemos à glória da ressurreição, pelo mesmo Cristo nosso Senhor. Amém. Glória ao Pai, ao Filho e ao Espírito Santo, como era no princípio, agora e sempre.

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5: 18:07. 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
2: 18 horas e 9 minutos.
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2: 19:10.
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2: Alô, alô, não gasta água não. 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
8: 19 horas e 14 minutos.
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3: 20 horas e 7 minutos.
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6: 20 horas e 10 minutos.
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